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1: Miskolc é uma das principais cidades do nordeste da Hungria e funciona como um importante centro industrial, cultural e urbano da região. Apesar do seu passado fortemente ligado à indústria, a cidade tem vindo a desenvolver também uma vertente turística, especialmente nas zonas naturais próximas. Um dos elementos mais conhecidos é o banho termal. Este espaço distingue-se por aproveitar formações naturais de cavernas onde a água termal circula, criando piscinas interiores com temperaturas agradáveis durante todo o ano. A experiência é diferente dos tradicionais banhos termais ao ar livre, já que aqui o ambiente é fechado, com formações rochosas visíveis e iluminação suave. Esta zona combina assim vida urbana com um elemento natural muito específico e raro na Europa.
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3: Na edição de hoje dos Álbuns da Década, quero destacar o álbum Aqualung, dos Jethro Tull, que foi lançado em maio de 1971 e vendeu 3 milhões de cópias. É esta a razão que leva este álbum a ocupar o lugar número 90 nos 100 mais vendidos da década de

do grupo de rock progressivo ter usado este lançamento de 71 para explorar os temas profundos da relação do homem com Deus, a música que aqui se ouvia era suficientemente estimulante para que as rádios FM tornassem várias das faixas em músicas de eleição e os Jethro Tull entrassem no top 10 dos Estados Unidos da América pela primeira vez.

Embora, segundo Anderson, o álbum não fosse um álbum conceito, mas um conjunto de canções, Aqualung reparte-se basicamente por dois temas, com o lado A original a abordar uma personagem devassa chamada Aqualung e o reverso carregado de censura à religião organizada.

Gravado após o guitarra baixo original Jeffrey Hammond Hammond ter regressado à formação para substituir Glenn Cornick, que estava de saída, o álbum chegou ao número 7 na tabela dos Estados Unidos em junho de 1971, mantendo-se 76 semanas nas tabelas e ascendendo a número 4 no Reino Unido.

Este álbum foi gravado em Londres, no Reino Unido, e contou com a produção de Ian Anderson e Terry Ellis. Tem uma duração total de 43 minutos e contém 11 músicas: Aqualung, Cross-Eyed Mary, Ship They Return, Mother Goose, Wandering Aloud, Up To Me, My God, Eman 43, Slipstream, Locomotive Breath e

0: Hoje destaquei o álbum Aqualung do Jethro Tull, que foi lançado em maio de 1971. Vendeu 3 milhões de cópias e na década de 70 ocupa o lugar número 90 nos 100 mais vendidos desses 10 anos.
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4: Desejo-me sorte.
5: Apresento-vos um estudante de medicina.
6: Carlos Baião!
7: Olá, estão agora abertas as portas da nossa sala de cinema para lhe falar de três estreias que acontecem esta semana nos cinemas nacionais. Curiosamente, duas delas têm nomes de canções e o primeiro filme que vos falo é exatamente um desses casos. Chama-se Playback e é o biopic de Carlos Baião.
8: Fazem medicina, que é uma profissão sagrada.
9: Quero fazer arte.
10: Mandas tudo à merda e fazes só o que te apetecer. És senhor do teu tempo, desfruta do passeio.
7: Carlos Paião só viveu 30 anos, mas deixou para trás inúmeras canções por ele escritas, uma mão cheia delas, como Cinderela ou Playback, que ganhou o Festival da Canção em 1982, ainda hoje são recordadas, tendo ainda escrito êxitos como a Canção do Beijinho, interpretada por Herman José, ou O Senhor Extraterrestre, para Amália Rodrigues. Neste filme, com estreia marcada para quinta-feira, vamos conhecer melhor a sua vida.

0: É a melhor tradução de amor romântico que há alguma vez ouvi na história da música portuguesa.
1: Após ter contado histórias de Salgueiro Maia, Mário Soares ou Álvaro Cunhal, o prolífico Sérgio Graciano faz agora um biópico de Carlos Baião, estudou medicina antes de se virar totalmente para a música. Rafael Ferreira faz do compositor e intérprete, que além do filme também deu concertos no Nós Alive, com uma banda coordenada por The Legendary Tiger Man, aqui responsável pela banda sonora. Juntam-se a Rafael Ferreira no elenco, Anabela Moreira, Albano Jerónimo, Beatriz Brás e Laura Dutra.
2: Tiro a dançar o playback.
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4: Elliot, Erica would like to see you in her office.
5: Me?
1: E passamos em seguida para outro filme com nome de canção, mas que neste caso sem ligação ao seu criador. Vou-lhe falar da comédia erótica I Want Your Sex, outra das estreias da semana.
6: Do you have a girlfriend?
7: I do have a girlfriend.
6: You want a son? You would get weird then.
7: Weird.
6: If we fucked.
1: Um dos grandes nomes do New Queer Cinema e da cena independente americana dos anos 1990, o sempre transgressor Greg Araki, assina este misto entre thriller erótico e comédia que gira à volta de uma artista contemporânea, Erica Tracy, e do seu novo assistente de estúdio, Elliot. O filme arranca com ela morta e segue a investigação do caso, mostrando também o que os levou até aí, incluindo uma relação sadomasoquista.
7: Gives us vagina. Join the fucking club. I think about you all the time. It's like I can't change the channel. That's perfectly normal.
1: Nos papéis principais encontramos Olivia Wilde e Cooper Hoffman, filho de Philip Seymour Hoffman, que são coadjuvados por Mason Gooding, Chase Sue Wonders, Johnny Knoxville, Margaret Cho ou Charlie XCX.
8: Why are you doing this?
6: Because you like it, baby.
8: Erica, stop.
3: Cinema Sept.
1: E para terminar, trago-lhe mais um filme de animação. Este é especial para os mais novos e, inevitavelmente, para os pais, e chama-se Patrulha Pata, o filme dos dinossauros.
9: If we're going into that jungle, we need to suit up for the job. Whatever this island throws at us, yeah!
1: A Patrulha Pata, um grupo de cães de salvamento sobre o qual versa a série animada homónima canadiana, no ar desde 2013, ganha agora o seu terceiro filme. Depois de uma tempestade, os cães vão parar a uma ilha com dinossauros e conhecem por lá um cachorro que está ali abandonado. Pelo meio, um vulcão volta a ser ativado e os cães têm de salvar o dia.
10: Sweet home.
11: Whoa!
10: It doesn't have a big screen TV or Wi-Fi.
11: Ah,
10: that's just my iCloud. He's always watching.
1: Este é um filme de animação realizado por Carl Brunker, que já tinha sido responsável pelos dois capítulos anteriores da saga. McKenna Grace, Terry Crews e Fortune Feimster dão voz aos cães.
11: You're going to destroy the island. We need all the help we can get.
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0: Marcelo Martins, saxofone. Paulo Calazans, teclados. Carlos Bala na bateria. André Vasconcelos no contrabaixo. 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
2: Peace Train é uma canção escrita e gravada por Cat Stevens, que está incluída no seu álbum Teaser and the Fire Cat, de 1971. A inspiração para escrever a canção surgiu numa viagem de comboio, durante a qual Stevens ia pensando em Alfred Hitchcock, refletindo no facto de que muitos dos enredos dos seus filmes se desenrolavam nos comboios. Canções pop com mensagens de paz eram comuns no período da Guerra do Vietnã, tendo Peace Train, inclusive, sido precedida por Give Peace a Chance, em 1969. No entanto, nem todos acharam a canção de paz de Cat Stevens convincente. Por exemplo, Robert Christgau, jornalista musical, numa notícia sobre um concerto de Stevens em Nova York, em 1972, criticou a mensagem de Peace Train, dizendo que lhe era indiferente quando Johnny Nash cantava uma cantiga encantadora sobre como as coisas estavam a melhorar. Mas quando Stevens diz ao mundo que estamos todos num comboio de paz, ficava irritado. E se Cat Stevens parasse de abanar a cabeça por um segundo, seria o tempo suficiente para ver claramente que a realidade era outra. Entretanto, Cat Stevens converteu-se ao Islão, mudou o nome para Yusuf Islam e reduziu as aparições públicas. Mas durante a Guerra do Iraque, comentou a relevância renovada da canção, dizendo que Peace Train é uma canção cuja mensagem continua a penetrar intensamente nos corações de milhões de pessoas. E como membro da humanidade e muçulmano, esta era a sua contribuição para o apelo a uma solução pacífica. Depois do Ayatollah Khomeini ter pedido a morte de Salman Rushdie por ter publicado os versículos satânicos

Cat Stevens fez declarações de apoio à decisão, dizendo que Rushdie merecia morrer e que se estivesse num Estado Islâmico e lhe fosse ordenado por um juiz, ele próprio atuaria como carrasco. Face a estas declarações, o grupo 10,000 Maniacs eliminou a canção Peace Train, que tinham gravado no álbum In My Tribe, em 1987, em posteriores edições, como protesto, ao mesmo tempo que várias estações de rádio norte-americanas deixaram de tocar discos de Cat Stevens. Após os ataques terroristas de 11 de setembro de 2001, a canção foi também eliminada da lista de títulos distribuídos pela Clear Channel.

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1: O avanço da inteligência artificial multiplicará por 7 o consumo de eletricidade nos centros de dados até 2050, altura em que representará 8% da procura mundial, o que constitui um dos principais desafios para as redes de energia. Esta é a previsão da Organização dos Países Exportadores de Petróleo, OPEP, no relatório Perspectivas Mundiais do Petróleo para 2050, divulgado na capital da Áustria, Viena. Em termos absolutos, o documento detalhou que a procura de eletricidade impulsionada pelos centros de dados e pela IA vai registrar um aumento de 3.606 terawatts-hora até 2050. Os números revelam que o consumo multiplicar-se-á por 7, passando dos 602 terawatts-hora registados em 2025 para 4.208 terawatts-hora em meados do século. Assim, o consumo de eletricidade proveniente destes setores passará de cerca de 2% do total global em 2025 para 8% em 2050. A IA, com o seu enorme consumo energético, torna-se assim um dos principais motores de crescimento da procura global de eletricidade, que, no conjunto, vai aumentar mais de 85%, ultrapassando os 50.500 terawatts-hora em 2050.
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1: É possível que toda a modernidade tenha passado a impressão de que o marketing, e neste caso, marketing no ramo imobiliário, é algo menos pessoal e mais voltado para a internet. Embora isso tenha um fundo de verdade, o facto é que não existe sucesso no merchandising sem oferecer uma boa experiência para a outra parte do negócio, o cliente. É preciso que identifique qual é o seu público-alvo e quais os seus objetivos, anseios, expectativas e necessidades. Isso pode servir até para otimizar as suas estratégias, como a criação de uma lista de disparos de e-mail bem segmentada ou a procura por uma carteira de imóveis com mais sintonia com esse perfil.
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1: A ideia do juntos até que a morte nos separe pode parecer um pouco irrealista, tendo em conta que, e isto de acordo com o jornal The Independent, um em cada três casamentos acaba em divórcio. Perante esta situação, muitos casais têm sido aconselhados a deixar o casamento de lado e a optar por assinar contratos de união por 10 anos. Os casais que escolhem um contrato, em detrimento de uma união para toda a vida, têm de, em primeiro lugar, definir os seus objetivos para a relação e os termos financeiros no caso de esta acabar, e concordar ficar juntos por uma década. O par, então, reconsidera o futuro da sua relação à medida que o marco se aproxima. Os especialistas em relações argumentam que esta medida impede divórcios confusos, dando aos casais uma hipótese de reavaliar o seu relacionamento. Os números oficiais sugerem que as taxas de divórcio no Reino Unido subiram e atingiram um pico nas idades entre os 40 e os 44 anos, cerca de uma década após os casais comuns darem o nó. A doutora Nikki Goldstein, especialista em relacionamento, disse ao Daily Mail Austrália que os casais não querem ser vistos como um falhanço, mas nunca param de pensar porque não está a funcionar com eles. Acrescentou ainda que é positivo permitir que os casais façam as suas próprias regras quando se trata do casamento e sugeriu que um contrato poderia impedir o divórcio em vez de incentivar as rupturas.
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1: E agora, a temperatura em Pombal.
3: 19 graus.

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2: O desperdício alimentar é um problema comum, tanto em casa como a nível global. E está muitas vezes ligado à falta de planeamento ou à má conservação dos alimentos. Reduzir o desperdício não só tem impacto ambiental, como também pode ajudar a melhorar a qualidade da alimentação. Aproveitar sobras, congelar alimentos antes de se estragarem e planear refeições com base no que já existe em casa são estratégias simples e eficazes. Legumes ligeiramente maduros podem ser usados em sopas ou cremes, por exemplo. Em geral, uma alimentação mais consciente também é uma alimentação mais sustentável, onde se valoriza mais o alimento e se evita a compra excessiva.
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0: 3 e 1. 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
7: Este é o 2 Minutos para os Direitos Humanos, uma rúbrica da Amnistia Internacional. O Luxemburgo, a Irlanda e os restantes Estados-membros da União Europeia devem pôr fim à venda de Israel Bonds, títulos do Tesouro do Estado de Israel. A operação financeira pode fazer com que se tornem cúmplices do genocídio contra os palestinianos na Faixa de Gaza. Um vídeo nas redes sociais confirmado pela polícia moçambicana mostra um agente à civil a disparar contra um homem imobilizado, posteriormente identificado como Narciso Castigo Sambo. O assassinato de Sambo constitui uma violação flagrante do direito à vida consagrado na Constituição de Moçambique. É mais do que vergonhosa a recusa persistente da União Europeia em suspender o acordo de associação com Israel. A 13 de julho, falhou um entendimento no Conselho de Ministros dos Negócios Estrangeiros da UE para restringir o comércio com os colonatos ilegais israelitas. 3 ataques aéreos israelitas no sul do Líbano, em março de 2026, devem ser investigados como crimes de guerra. Os ataques mataram 24 civis, 12 dos quais crianças, e exterminaram famílias inteiras. Pelo menos outras 18 pessoas ficaram feridas. Em janeiro, as forças de segurança iranianas levaram a cabo execuções em massa para reprimir os protestos que exigiam liberdade e o fim do sistema da República Islâmica. 6 meses depois, a incapacidade da comunidade internacional de tomar medidas para garantir justiça internacional é indefensável.

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Boa noite. Quatro e dois. 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
1: Neste dia 4 de agosto, em 1578, dá-se a Batalha de Alcácer Quibir. O exército português é derrotado pelo sultão marroquino e o rei Dom Sebastião desaparece em combate, desencadeando uma crise dinástica em Portugal. Entre os que pereceram, estava Dom Jorge de Lencastre, duque de Aveiro, Dom Manuel de Menezes, bispo de Lamego e Coimbra, e Dom Afonso de Portugal, segundo conde de Vimioso. Em 1834, é assinado o decreto que extingue a Inquisição em Portugal, contribuindo para as reformas liberais no país. Neste dia, em 1935, é inaugurada oficialmente a Emissora Nacional de Radiodifusão, hoje Antena 1, que foi na altura um marco importante da comunicação e que marca a história dos média em Portugal. Em 1944, durante a Segunda Guerra Mundial, a Gestapo captura Anne Frank e outros 14 judeus em Amsterdão, que posteriormente são deportados para campos de extermínio. Em 1919, é fundada a Liga das Nações, antecessora das Nações Unidas, para promover a cooperação internacional após a Primeira Guerra Mundial. Neste dia, em 1962, morre Marilyn Monroe, com 36 anos. Hans Christian Andersen, em 1875, e Jean Calment, em 1997, foram também algumas figuras importantes que faleceram a 4 de agosto.
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0: 5 e 2. 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
5: Entre as inúmeras ações de fiscalização realizadas pela polícia francesa, um incidente destacou-se em particular. Um esplêndido Ferrari foi mandado parar por excesso de velocidade. Já por si, esta é uma infração grave. No entanto, os agentes policiais foram surpreendidos por duas crianças a bordo com menos de 5 anos. Estavam sentadas no banco do acompanhante. Sem qualquer sistema de retenção homóloga para o seu transporte, o dono do carro nem sequer pensou em resolver o caso com o cinto de segurança. Insólito é que, no momento em que o condutor estava a ser multado pela infração, mais duas viaturas foram obrigadas a parar por os condutores estarem de telemóvel ao volante, provavelmente por estarem a filmar o flamejante Ferrari, sem pensarem que os carros que conduziam nem seguro automóvel tinham.
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1: Miskolc é uma das principais cidades do nordeste da Hungria e funciona como um importante centro industrial, cultural e urbano da região. Apesar do seu passado fortemente ligado à indústria, a cidade tem vindo a desenvolver também uma vertente turística, especialmente nas zonas naturais próximas. Um dos elementos mais conhecidos é o banho termal. Este espaço distingue-se por aproveitar formações naturais de cavernas onde a água termal circula, criando piscinas interiores com temperaturas agradáveis durante todo o ano. A experiência é diferente dos tradicionais banhos termais ao ar livre, já que aqui o ambiente é fechado, com formações rochosas visíveis e iluminação suave. Esta zona combina assim vida urbana com um elemento natural muito específico e raro na Europa.
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1: Olá, meu nome é Tiago Iri. Eu sou realizador de cinema, operador de câmara, editor de vídeo. Bem, sei que o tema aqui é a música da minha vida, não é? Acaba por ser um bocado relativo, porque nós todos temos fases, vários tipos de fases na vida. E então decidi escolher uma música que fosse algo recente, mais ou menos, mas pronto, mas que me marcou. Na verdade, eu às vezes preciso de algum tipo de conteúdo, neste caso séries ou filmes que sejam um bocadinho de produção mais indie, não só porque gosto, mas também porque aprecio novas ideias e daí vem muito pequenas coisas interessantes e também um ritmo diferente. Normalmente há séries que têm um orçamento mais baixo ou que têm um argumento mais arrojado ou um guião assim mais complexo, podemos chamar assim, ou não, e que até são um bocadinho arriscadas de meterem no ar, mas eu gosto disso e neste caso, pronto, é uma música que me dá alguma paz e por isso esse ritmo que eu preciso de vez em quando também, para nós, porque nós todos os dias já andamos sempre acelerados, né? Já andamos sempre acelerados, então acho que esta música é ideal para isso e é um bocadinho por isso que eu escolhi. A primeira coisa que me pega à cabeça é mesmo o que a série retrata. A série chama-se Tales of From the Loop. Essas partes que a série mostra, que é um bocado paraíso, ao mesmo tempo um bocado ambiente de ficção científica, com um robô ou algo mais a refletir, basicamente. É um momento de reflexão nesta música para mim. Quando eu ouço, é isso. Sinto que é alguma paz e inspiração também para novas ideias, e este tipo de séries mais indie ou filmes mais indie servem por isso mesmo, e é por isso que eu escolhi também. E numa só palavra eu defino esta música como literalmente paz. Um bocado clichê, mas acho que vai-se perceber isso. Também podia dizer, definia como tempo, palavra tempo, porque também fazia sentido na música, mas para todos acho que esse é o sentimento que para mim também sinto quando eu ouço. E a música da minha vida então, que é um bocado relativo, é neste caso o nome da série, Tales from the Loop, porque este é o tema principal da série, do Philip Glass e do Paul Morgan.

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2: E em Pombal estão agora
3: 19 graus.

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4: Desejo-me sorte.
5: Apresento-vos um estudante de medicina.
6: Carlos Baião!
7: Olá, estão agora abertas as portas da nossa sala de cinema para lhe falar de três estreias que acontecem esta semana nos cinemas nacionais. Curiosamente, duas delas têm nomes de canções e o primeiro filme que vos falo é exatamente um desses casos. Chama-se Playback e é o biopic de Carlos Baião.
8: Fazem medicina, que é uma profissão sagrada.
9: Quero fazer arte.
10: Mandas tudo à merda e fazes só o que te apetecer. És senhor do teu tempo, desfruta do passeio.
7: Carlos Paião só viveu 30 anos, mas deixou para trás inúmeras canções por ele escritas, uma mão cheia delas como Cinderela ou Playback, que ganhou o Festival da Canção em 1982, ainda hoje são recordadas, tendo ainda escrito êxitos como a Canção do Beijinho, interpretada por Herman José, ou Senhora Extraterrestre para Amália Rodrigues. Neste filme, com estreia marcada para quinta-feira, vamos conhecer melhor a sua vida.
11: Ela

0: Mário Soares ou Álvaro Cunhal, o prolífico Sérgio Graciano faz agora um biópico de Carlos Paião, estudou medicina antes de se virar totalmente para a música. Rafael Ferreira faz do compositor e intérprete, que além do filme também deu concertos no Nós Alive, com uma banda coordenada por The Legendary Tiger Man, aqui responsável pela banda sonora. Juntam-se a Rafael Ferreira no elenco, Anabela Moreira, Albano Jerónimo, Beatriz Brás e Laura Dutra.
1: Tiro a dançar o playback.
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3: Elliot.
4: Erica would like to see you in her office.
3: Me?
0: E passamos em seguida para outro filme com nome de canção, mas que neste caso, sem ligação ao seu criador. Vou-lhe falar da comédia erótica I Want Your Sex, outra das estreias da semana.
5: Do you have a girlfriend?
6: I do have a girlfriend.
5: You want a son? You would get weird then.
6: Weird.
5: If we fucked.
0: Um dos grandes nomes do New Queer Cinema e da cena independente americana dos anos 1990, o sempre transgressor Greg Araki, assina este misto entre thriller erótico e comédia que gira à volta de uma artista contemporânea, Erica Tracy, e do seu novo assistente de estúdio, Elliot. O filme arranca com ela morta e segue a investigação do caso, mostrando também o que os levou até aí, incluindo uma relação sadomasoquista.
6: Give this vagina. Join the fucking club. I think about you all the time. It's like I can't change the channel. That's perfectly normal.
0: Nos papéis principais encontramos Olivia Wilde e Cooper Hoffman, filho de Philip Seymour Hoffman, que são coadjuvados por Mason Gooding, Chase Sui Wonders, Johnny Knoxville, Margaret Cho ou Charlie XCX.
7: Why are you doing this?
5: Because you like it, baby.
7: Erica, stop.
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0: E para terminar, trago-lhe mais um filme de animação. Este é especial para os mais novos e, inevitavelmente, para os pais, e chama-se Patrulha Pata, o filme dos dinossauros.
8: If we're going into that jungle, we need to suit up for the job. Whatever this island throws at us, yeah!
0: A Patrulha Pata, um grupo de cães de salvamento sobre o qual versa a série animada homónima canadiana, no ar desde 2013, ganha agora o seu terceiro filme. Depois de uma tempestade, os cães vão parar a uma ilha com dinossauros e conhecem por lá um cachorro que está ali abandonado. Pelo meio, um vulcão volta a ser ativado e os cães têm de salvar o dia.
9: Sweet home. Whoa! It doesn't have a big screen TV or Wi-Fi.
8: Ah,
9: that's just my iCloud. He's always watching.
0: Este é um filme de animação realizado por Carl Brunker, que já tinha sido responsável pelos dois capítulos anteriores da saga. Makina Grace, Terry Crews e Fortune Feimster dão voz aos cães.
8: You're going to destroy the island. We need all the help we can get.
10: Os novos filmes estreiam semanalmente aqui.
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0: 6 e 3. 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

bom dia. Espero que esteja a ter um ótimo início de semana. Por aqui, de tudo faremos para lhe proporcionar os melhores momentos. Continue na companhia da melhor música.

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0: sentido das palavras, um olhar mais positivo sobre a vida. O que define os membros de uma mesma família é muito mais do que a sua árvore genealógica, o mesmo código genético, os mesmos sobrenomes. Muitas vezes, os passados traumáticos também são herdados de geração em geração. A epigenética lembra-nos, por exemplo, que tudo o que acontece no nosso ambiente mais próximo deixa um impacto nos nossos genes. Assim, fatores como o medo, o stress intenso, os traumas, podem ser herdados entre pais e filhos. Isso faz com que, em alguns casos, sejamos mais ou menos suscetíveis de sofrer de uma depressão ou reagir com melhores ou piores ferramentas diante de situações adversas. Pense nisto e seja feliz.
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2: O desperdício alimentar é um problema comum, tanto em casa como a nível global. E está muitas vezes ligado à falta de planeamento ou à má conservação dos alimentos. Reduzir o desperdício não só tem impacto ambiental, como também pode ajudar a melhorar a qualidade da alimentação. Aproveitar sobras, congelar alimentos antes de se estragarem e planear refeições com base no que já existe em casa são estratégias simples e eficazes. Legumes ligeiramente maduros podem ser usados em sopas ou cremes, por exemplo. Em geral, uma alimentação mais consciente também é uma alimentação mais sustentável, onde se valoriza mais o alimento e se evita a compra excessiva.
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2: O avanço da inteligência artificial multiplicará por 7 o consumo de eletricidade nos centros de dados até 2050, altura em que representará 8% da procura mundial, o que constitui um dos principais desafios para as redes de energia. Esta é a previsão da Organização dos Países Exportadores de Petróleo, OPEP, no relatório Perspectivas Mundiais do Petróleo para 2050, divulgado na capital da Áustria, Viena. Em termos absolutos, o documento detalhou que a procura de eletricidade impulsionada pelos centros de dados e pela IA vai registrar um aumento de 3.606 terawatts-hora até 2050. Os números revelam que o consumo multiplicar-se-á por 7, passando dos 602 terawatts-hora registados em 2025 para 4.208 terawatts-hora em meados do século. Assim, o consumo de eletricidade proveniente destes setores passará de cerca de 2% do total global em 2025 para 8% em 2050. A IA, com o seu enorme consumo energético, torna-se assim um dos principais motores de crescimento da procura global de eletricidade, que, no conjunto, vai aumentar mais de 85%, ultrapassando os 50.500 terawatts-hora em 2050.
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3: Saiba agora a temperatura que está em Pombal.
4: 18 graus.

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3: Este é o 2 Minutos para os Direitos Humanos, uma rúbrica da Amnistia Internacional. O Luxemburgo, a Irlanda e os restantes Estados-membros da União Europeia devem pôr fim à venda de Israel Bonds, títulos do Tesouro do Estado de Israel. A operação financeira pode fazer com que se tornem cúmplices do genocídio contra os palestinianos na Faixa de Gaza. O vídeo nas redes sociais, confirmado pela polícia moçambicana, mostra um agente à civil a disparar contra um homem imobilizado, posteriormente identificado como Narciso Castigo Sambo. O assassinato de Sambo constitui uma violação flagrante do direito à vida consagrado na Constituição de Moçambique. É mais do que vergonhosa a recusa persistente da União Europeia em suspender o acordo de associação com Israel. A 13 de julho, falhou um entendimento no Conselho de Ministros dos Negócios Estrangeiros da UE para restringir o comércio com os colonatos ilegais israelitas. 3 ataques aéreos israelitas no sul do Líbano, em março de 2026, devem ser investigados como crimes de guerra. Os ataques mataram 24 civis, 12 dos quais crianças, e exterminaram famílias inteiras. Pelo menos outras 18 pessoas ficaram feridas. Em janeiro, as forças de segurança iranianas levaram a cabo execuções em massa para reprimir os protestos que exigiam liberdade e o fim do sistema da República Islâmica. 6 meses depois, a incapacidade da comunidade internacional de tomar medidas para garantir justiça internacional é indefensável.

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3: Quer saber que horas são?
4: 7 e 21.

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1: Olá, sou o Bernardo, sou de Pombal e gostava de ouvir José Cid.

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2: União de Pombal já conhece adversário na primeira eliminatória da Taça de Portugal. Saiba quem é no noticiário que agora começa.
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2: Realizou-se ontem o sorteio da primeira eliminatória da Taça de Portugal, que vai disputar-se nos dias 29 e 30 de agosto. Entre as equipas presentes contam-se várias do Distrito de Leiria, entre elas o União de Pombal, que faz a sua estreia nesta competição. O sorteio ditou que a formação pombalense se desloca a Santa Catarina da Serra para defrontar o União da Serra do Campeonato de Portugal. O vencedor deste jogo irá jogar na segunda eliminatória, fora de casa, diante do Amora. Mais bafejado pela sorte foi o Bomba Ralense, terceiro classificado da Divisão de Honra da Associação de Futebol de Leiria, que foi o único clube do distrito que ficou isento neste sorteio, pelo que irá transitar automaticamente para a segunda eliminatória. Já o Nazarenos, atual campeão distrital e que regressa este ano às competições nacionais, vai receber o Vitória de Sernás, equipa que compete num escalão acima na Liga 3. Já o Caldas, também da Liga 3, defronta o Sintrense do Campeonato de Portugal. Recorde-se que nesta primeira ronda entram em prova 94 equipas, sendo 42 clubes dos campeonatos distritais, 52 do Campeonato de Portugal e 19 da Liga 3. Além destes 94 clubes, há 19 equipas que ficam isentas, sendo a única fase em que este fenómeno acontece. O sorteio desta primeira fase foi segmentado por zonas geográficas, com 7 séries de 10 clubes da região norte do país e 3 séries de 8 clubes da região sul. Destas 94 equipas, ficam apuradas para a segunda eliminatória os 47 vencedores, aos quais se juntam 14 das 18 equipas da Liga 2, já que são excluídas as equipas B dos três grandes e o Torriense por estar nas competições europeias. Os clubes dos escalões profissionais continuam a ter de jogar fora de casa na primeira eliminatória em que participam, os da segunda liga na segunda eliminatória e os da primeira liga na terceira eliminatória. Os clubes da Liga Portugal continuam a entrar na terceira eliminatória, mas não todos, e é aqui que reside a primeira grande alteração do formato em relação a anos anteriores. Os novos regulamentos da competição estipulam que as equipas presentes nas competições europeias passam a entrar apenas na quarta eliminatória. Assim sendo, Porto, Sporting, Benfica, Braga e Torriense entram apenas nos 16avos de final, quando apenas estarão em prova 32 equipas. A esse ponto junta-se o facto de estas 5 equipas não poderem jogar entre si na quarta eliminatória, não sendo possível existir qualquer derby lisboeta ou clássico até aos 8avos de final. A última grande mudança acontece nas meias finais. O duelo que decide quem avança para o Jamor passa a ser a uma só mão, ao invés de dois jogos. A Assembleia Municipal de Pombal aprovou a delimitação da área de reabilitação urbana da Aldeia do Val na sua sessão celebrada a 21 de setembro de 2023. Agora, quase 3 anos depois, a Câmara Municipal de Pombal avança com a operação de reabilitação urbana da Aldeia do Val, dando início a um novo passo na estratégia de valorização e revitalização de um dos mais emblemáticos núcleos rurais do concelho. O projeto, apreciado e validado pelas juntas de freguesia de Vilaquém e Pombal, prevê ainda a abertura de um período de discussão pública, permitindo o envolvimento da população e das entidades interessadas na definição do futuro da aldeia. A Aldeia do Val, na Serra de Sicó, é reconhecida como um dos mais antigos núcleos habitados do concelho e um exemplo de arquitetura serrana de referência vernácula em pedra calcária. A proposta surge na sequência do diagnóstico realizado ao território, que identificou uma degradação expressiva do parque habitacional, níveis de envelhecimento populacional e êxodo rural, intrinsecamente ligados à perda dos saberes tradicionais, escassez de serviços de proximidade e fragilidades ao nível do espaço público e das infraestruturas. O plano pretende promover a recuperação do património construído, a qualificação do espaço público e a dinamização socioeconómica da aldeia do Val, desenvolvendo um território próspero que preserve as suas características históricas. O município pretende, desta forma, reforçar a atratividade da aldeia, criar condições para a fixação de população, apoiar o desenvolvimento de novas atividades económicas e potenciar a valorização dos recursos naturais, culturais e turísticos da Serra de Sicó. Um homem detido à porta da esquadra de Leiria da PSP por suspeita de violência doméstica contra a companheira vai aguardar o desenrolar do processo em prisão preventiva, divulgou a Polícia de Segurança Pública. A medida de coação foi aplicada ontem, após ter sido presente ao juiz de instrução do Tribunal de Leiria em primeiro interrogatório. O homem de 28 anos foi detido pela PSP à porta da esquadra de Leiria por suspeita da prática de um crime de violência doméstica no sábado em flagrante delito, informou o Comando Distrital de Leiria numa nota de imprensa. Segundo a PSP, quando o agente que se encontrava de serviço no interior da esquadra acorreu junto do suspeito, ao aperceber-se de uma altercação de ordem no exterior do comando, deparou-se com um homem ensanguentado aos murros ao para-brisas da viatura, onde se encontrava a vítima, de 26 anos, e o filho de ambos, de 2 anos. O agente lançou-se sobre o suspeito, com a ajuda de mais 2 polícias que foram em seu auxílio, tendo o alegado agressor resistido aos agentes com força extrema e tentando colocar-se em fuga. O homem foi algemado e transportado, sob detenção, para a esquadra da PSP de Leiria. Segundo a PSP, o suspeito é motorista de profissão, está desempregado e é reincidente na prática de crimes da mesma natureza. E assim termina este bloco informativo. Fique bem e continue na nossa companhia.
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0: Neste dia 4 de agosto, em 1578, dá-se a Batalha de Alcácer Quibir. O exército português é derrotado pelo sultão marroquino e o rei Dom Sebastião desaparece em combate, desencadeando uma crise dinástica em Portugal. Entre os que pereceram, estava Dom Jorge de Lencastre, duque de Aveiro, Dom Manuel de Menezes, bispo de Lamego e Coimbra, e Dom Afonso de Portugal, segundo conde de Vimioso. Em 1834, é assinado o decreto que extingue a Inquisição em Portugal, contribuindo para as reformas liberais no país. Neste dia, em 1935, é inaugurada oficialmente a Emissora Nacional de Radiodifusão, hoje Antena 1, que foi na altura um marco importante da comunicação e que marca a história dos média em Portugal. Em 1944, durante a Segunda Guerra Mundial, a Gestapo captura Anne Frank e outros 14 judeus em Amsterdão, que posteriormente são deportados para campos de extermínio. Em 1919, é fundada a Liga das Nações, antecessora das Nações Unidas, para promover a cooperação internacional após a Primeira Guerra Mundial. Neste dia, em 1962, morre Marilyn Monroe, com 36 anos. Hans Christian Andersen, em 1875, e Jean Calment, em 1997, foram também algumas figuras importantes que faleceram a 4 de agosto.
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1: Entre as inúmeras ações de fiscalização realizadas pela polícia francesa, um incidente destacou-se em particular. Um esplêndido Ferrari foi mandado parar por excesso de velocidade. Já por si, esta é uma infração grave. No entanto, os agentes policiais foram surpreendidos por duas crianças a bordo com menos de 5 anos. Estavam sentadas no banco do acompanhante. Sem qualquer sistema de retenção homóloga para o seu transporte, o dono do carro nem sequer pensou em resolver o caso com o cinto de segurança. Insólito é que, no momento em que o condutor estava a ser multado pela infração, mais duas viaturas foram obrigadas a parar por os condutores estarem de telemóvel ao volante, provavelmente por estarem a filmar o flamejante Ferrari sem pensarem que os carros que conduziam nem seguro automóvel tinham.
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2: E em Pombal estão agora
3: 19 graus.

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1: Peace Train é uma canção escrita e gravada por Cat Stevens, que está incluída no seu álbum Teaser and the Fire Cat, de 1971. A inspiração para escrever a canção surgiu numa viagem de comboio durante a qual Stevens ia pensando em Alfred Hitchcock, refletindo no facto de que muitos dos enredos dos seus filmes se desenrolavam nos comboios. Canções pop com mensagens de paz eram comuns no período da Guerra do Vietnã, tendo Peace Train, inclusive, sido precedida por Give Peace a Chance, em 1969. No entanto, nem todos acharam a canção de paz de Cat Stevens convincente. Por exemplo, Robert Christgau, jornalista musical, numa notícia sobre um concerto de Stevens em Nova York em 1972, criticou a mensagem de Peace Train, dizendo que lhe era indiferente quando Johnny Nash cantava uma cantiga encantadora sobre como as coisas estavam a melhorar. Mas quando Stevens diz ao mundo que estamos todos num comboio de paz, ficava irritado. E se Cat Stevens parasse de abanar a cabeça por um segundo, seria o tempo suficiente para ver claramente que a realidade era outra. Entretanto, Cat Stevens converteu-se ao Islão, mudou o nome para Yusuf Islam e reduziu as aparições públicas. Mas durante a Guerra do Iraque, comentou a relevância renovada da canção, dizendo que Peace Train é uma canção cuja mensagem continua a penetrar intensamente nos corações de milhões de pessoas. E como membro da humanidade e muçulmano, esta era a sua contribuição para o apelo a uma solução pacífica. Depois do Ayatollah Khomeini ter pedido a morte de Salman Rushdie por ter publicado os versículos satânicos, Cat Stevens fez declarações de apoio à decisão, dizendo que Rushdie merecia morrer e que se estivesse num Estado Islâmico e lhe fosse ordenado por um juiz, ele próprio atuaria como carrasco. Face a estas declarações, o grupo 10,000 Maniacs eliminou a canção Peace Train, que tinham gravado no álbum In My Tribe, em 1987, em posteriores edições, como protesto, ao mesmo tempo que várias estações de rádio norte-americanas deixaram de tocar discos de Cat Stevens. Após os ataques terroristas de 11 de setembro de 2001, a canção foi também eliminada da lista de títulos distribuídos pela Clear Channel. 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
5: Apresento-vos um estudante de medicina.
6: Carlos Baião!
7: Olá, estão agora abertas as portas da nossa sala de cinema para lhe falar de três estreias que acontecem esta semana nos cinemas nacionais. Curiosamente, duas delas têm nomes de canções e o primeiro filme que vos falo é exatamente um desses casos. Chama-se Playback e é o biopic de Carlos Baião.
8: Fazem medicina, que é uma profissão sagrada.
9: Quero fazer arte.
10: Mandas tudo à merda e fazes só o que te apetecer. És senhor do teu tempo, desfruta do passeio.
7: Carlos Baião só viveu 30 anos, mas deixou para trás inúmeras canções por ele escritas, uma mão cheia delas, como Cinderela ou Playback, que ganhou o Festival da Canção em 1982, ainda hoje são recordadas, tendo ainda escrito êxitos como a Canção do Beijinho, interpretada por Herman José, ou Senhora Extraterrestre para Amália Rodrigues. Neste filme, com estreia marcada para quinta-feira, vamos conhecer melhor a sua vida. Ela

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1: Após ter contado histórias de Salgueiro Maia, Mário Soares ou Álvaro Cunhal, o prolífico Sérgio Graciano faz agora um biopic de Carlos Baião, estudou medicina antes de se virar totalmente para a música. Rafael Ferreira faz do compositor e intérprete, que além do filme também deu concertos no Nós Alive, com uma banda coordenada por The Legendary Tiger Man, aqui responsável pela banda sonora. Juntam-se a Rafael Ferreira no elenco, Anabela Moreira, Albano Jerónimo, Beatriz Brás e Laura Dutra.
2: Tiro a dançar o playback.
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4: Elliot.
5: Erica would like to see you in her office.
4: Me?
1: E passamos em seguida para outro filme com nome de canção, mas que neste caso sem ligação ao seu criador. Vou-lhe falar da comédia erótica I Want Your Sex, outra das estreias da semana.
6: Do you have a girlfriend?
7: I do have a girlfriend.
6: You want a son? You would get weird then.
7: Weird.
6: If we fucked.
1: Um dos grandes nomes do New Queer Cinema e da cena independente americana dos anos 1990, o sempre transgressor Greg Araki, assina este misto entre thriller erótico e comédia que gira à volta de uma artista contemporânea, Erica Tracy, e do seu novo assistente de estúdio, Elliot. O filme arranca com ela morta e segue a investigação do caso, mostrando também o que os levou até aí, incluindo uma relação sadomasoquista.
7: Give this vagina. Join the fucking club. I think about you all the time. It's like I can't change the channel. That's perfectly normal.
1: Nos papéis principais encontramos Olivia Wilde e Cooper Hoffman, filho de Philip Seymour Hoffman, que são coadjuvados por Mason Gooding, Chase Sue Wonders, Johnny Knoxville, Margaret Cho ou Charlie XCX.
8: Why are you doing this?
6: Because you like it, baby.
8: Erica, stop.
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1: E para terminar, trago-lhe mais um filme de animação. Este é especial para os mais novos e, inevitavelmente, para os pais, e chama-se Patrulha Pata, o filme dos dinossauros.
9: If we're going into that jungle, we need to suit up for the job. Whatever this island throws at us, yeah!
1: A Patrulha Pata, um grupo de cães de salvamento sobre o qual versa a série animada homónima canadiana, no ar desde 2013, ganha agora o seu terceiro filme. Depois de uma tempestade, os cães vão parar a uma ilha com dinossauros e conhecem por lá um cachorro que está ali abandonado. Pelo meio, um vulcão volta a ser ativado e os cães têm de salvar o dia.
10: Sweet home.
11: Whoa!
10: It doesn't have a big screen TV or Wi-Fi.
11: Ah,
10: that's just my iCloud. He's always watching.
1: Este é um filme de animação realizado por Carl Brunker, que já tinha sido responsável pelos dois capítulos anteriores da saga. Makina Grace, Terry Crews e Fortune Feimster dão voz aos cães.
11: You're going to destroy the island. We need all the help we can get.
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13: Já a seguir, vai ouvir...

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1: É possível que toda a modernidade tenha passado a impressão de que o marketing, e neste caso, marketing no ramo imobiliário, é algo menos pessoal e mais voltado para a internet. Embora isso tenha um fundo de verdade, o facto é que não existe sucesso no merchandising sem oferecer uma boa experiência para a outra parte do negócio, o cliente. É preciso que identifique qual é o seu público-alvo e quais os seus objetivos, anseios, expectativas e necessidades. Isso pode servir até para otimizar as suas estratégias, como a criação de uma lista de disparos de e-mail bem segmentada ou a procura por uma carteira de imóveis com mais sintonia com esse perfil.
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0: Bom dia!
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4: Na edição de hoje dos Álbuns da Década, quero destacar o álbum Aqualung, dos Jethro Tull, que foi lançado em maio de 1971 e vendeu 3 milhões de cópias. É esta a razão que leva este álbum a ocupar o lugar número 90 nos 100 mais vendidos da década.

grupo de rock progressivo ter usado este lançamento de 71 para explorar os temas profundos da relação do homem com Deus, a música que aqui se ouvia era suficientemente estimulante para que as rádios FM tornassem várias das faixas em músicas de eleição e o Jethro Tull entrassem no top 10 dos Estados Unidos da América pela primeira vez.

Embora, segundo Anderson, o álbum não fosse um álbum conceito, mas um conjunto de canções, Aqualung reparte-se basicamente por dois temas, com o lado A original a abordar uma personagem devassa chamada Aqualung e o reverso carregado de censura à religião organizada.

Gravado após o guitarra baixo original Jeffrey Hammond Hammond ter regressado à formação para substituir Glenn Cornick, que estava de saída, o álbum chegou ao número 7 na tabela dos Estados Unidos em junho de 1971, mantendo-se 76 semanas nas tabelas e ascendendo a número 4 no Reino Unido.

Este álbum foi gravado em Londres, no Reino Unido, e contou com a produção de Ian Anderson e Terry Ellis. Tem uma duração total de 43 minutos e contém 11 músicas. Aqualung, Cross-Eyed Mary, Ship They Return, Mother Goose, Wandering Aloud, Up To Me, My God, Eman 43, Slipstream, Locomotive Breath,

0: Hoje destaquei o álbum Aqualung do Jethro Tull, que foi lançado em maio de 1971. Vendeu 3 milhões de cópias e na década de 70 ocupa o lugar número 90 nos 100 mais vendidos desses 10 anos.
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2: Miskolc é uma das principais cidades do nordeste da Hungria e funciona como um importante centro industrial, cultural e urbano da região. Apesar do seu passado fortemente ligado à indústria, a cidade tem vindo a desenvolver também uma vertente turística, especialmente nas zonas naturais próximas. Um dos elementos mais conhecidos é o banho termal. Este espaço distingue-se por aproveitar formações naturais de cavernas onde a água termal circula, criando piscinas interiores com temperaturas agradáveis durante todo o ano. A experiência é diferente dos tradicionais banhos termais ao ar livre, já que aqui o ambiente é fechado, com formações rochosas visíveis e iluminação suave. Esta zona combina assim vida urbana com um elemento natural muito específico e raro na Europa.
1: 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E agora, tempo para a temperatura em Pombal.
3: 21 graus. 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
1: A ideia do juntos até que a morte nos separe pode parecer um pouco irrealista, tendo em conta que, e isto de acordo com o jornal The Independent, um em cada três casamentos acaba em divórcio. Perante esta situação, muitos casais têm sido aconselhados a deixar o casamento de lado e a optar por assinar contratos de união por 10 anos. Os casais que escolhem um contrato, em detrimento de uma união para toda a vida, têm de, em primeiro lugar, definir os seus objetivos para a relação e os termos financeiros no caso de esta acabar, e concordar ficar juntos por uma década. O par, então, reconsidera o futuro da sua relação à medida que o marco se aproxima. Os especialistas em relações argumentam que esta medida impede divórcios confusos, dando aos casais uma hipótese de reavaliar o seu relacionamento. Os números oficiais sugerem que as taxas de divórcio no Reino Unido subiram e atingiram um pico nas idades entre os 40 e os 44 anos, cerca de uma década após os casais comuns darem o nó. A doutora Nikki Goldstein, especialista em relacionamento, disse ao Daily Mail Austrália que os casais não querem ser vistos como um falhanço, mas nunca param de pensar porque não está a funcionar com eles. Acrescentou ainda que é positivo permitir que os casais façam as suas próprias regras quando se trata do casamento e sugeriu que um contrato poderia impedir o divórcio em vez de incentivar as rupturas.
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0: Obrigada pela sua escolha.
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1: com umas até certo tempo, para outras apenas um pouco. 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Já tive donzela e até mulheres cabeças desequilibradas, mulheres confusas, de guerra e de paz. 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
1: Olá, meu nome é Tiago Iri. Eu sou realizador de cinema, operador de câmara, editor de vídeo. Bem, sei que o tema aqui é a música da minha vida, não é? Acaba por ser um bocado relativo, porque nós todos temos fases, vários tipos de fases na vida. E então decidi escolher uma música que fosse algo recente, mais ou menos, mas pronto, mas que me marcou. Na verdade, eu às vezes preciso de algum tipo de conteúdo, neste caso séries ou filmes que sejam um bocadinho de produção mais indie, não só porque gosto, mas também porque aprecio novas ideias e daí vem muito pequenas coisas interessantes e também um ritmo diferente. Normalmente há séries que têm um orçamento mais baixo ou que têm um argumento mais arrojado ou um guião assim mais complexo, podemos chamar assim, ou não, e que até são um bocadinho arriscadas de meterem no ar, mas eu gosto disso e neste caso, pronto, é uma música que me dá alguma paz e por isso esse ritmo que eu preciso de vez em quando também, para não, porque nós todos os dias já andamos sempre acelerados, né? Já andamos sempre acelerados, então acho que esta música é ideal para isso e é um bocadinho por isso que eu escolhi. A primeira coisa que me pega à cabeça é mesmo o que a série retrata. A série chama-se Tales of From the Loop. Essas partes que a série mostra, que é um bocado paraíso, ao mesmo tempo um bocado ambiente de ficção científica, com um robô ou algo mais a refletir, basicamente. É um momento de reflexão nesta música para mim. Quando eu ouço, é isso. Sinto que é alguma paz e inspiração também para novas ideias, e este tipo de séries mais indie ou filmes mais indie servem por isso mesmo, e é por isso que eu escolhi também. E numa só palavra eu defino esta música como literalmente paz. Um bocado clichê, mas acho que vai-se perceber isso. Também podia dizer, definia como tempo, palavra tempo, porque também fazia sentido na música, mas para todos acho que esse é o sentimento que para mim também sinto quando eu ouço. E a música da minha vida então, que é um bocado relativo, é neste caso o nome da série, Tales from the Loop, porque este é o tema principal da série, do Philip Glass e do Paul Morgan.

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1: O relógio marca agora
4: 9:23.

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1: Realizou-se ontem o sorteio da primeira eliminatória da Taça de Portugal, que vai disputar-se nos dias 29 e 30 de agosto. Entre as equipas presentes contam-se várias do Distrito de Leiria, entre elas o União de Pombal, que faz a sua estreia nesta competição. O sorteio ditou que a formação pombalense se desloca a Santa Catarina da Serra para defrontar o União da Serra do Campeonato de Portugal. O vencedor deste jogo irá jogar na segunda eliminatória, fora de casa, diante do Amora. Mais bafejado pela sorte foi o Bomba Ralense, terceiro classificado da Divisão de Honra da Associação de Futebol de Leiria, que foi o único clube do distrito que ficou isento neste sorteio, pelo que irá transitar automaticamente para a segunda eliminatória. Já o Nazarenos, atual campeão distrital e que regressa este ano às competições nacionais, vai receber o Vitória de Sernaz, equipa que compete num escalão acima na Liga 3. Já o Caldas, também da Liga 3, defronta o Sintrense do Campeonato de Portugal. Recorde-se que nesta primeira ronda entram em prova 94 equipas, sendo 42 clubes dos campeonatos distritais, 52 do Campeonato de Portugal e 19 da Liga 3. Além destes 94 clubes, há 19 equipas que ficam isentas, sendo a única fase em que este fenómeno acontece. O sorteio desta primeira fase foi segmentado por zonas geográficas, com 7 séries de 10 clubes da região norte do país e 3 séries de 8 clubes da região sul. Destas 94 equipas, ficam apuradas para a segunda eliminatória os 47 vencedores, aos quais se juntam 14 das 18 equipas da Liga 2, já que são excluídas as equipas B dos três grandes e o Torriense por estar nas competições europeias. Os clubes dos escalões profissionais continuam a ter de jogar fora de casa na primeira eliminatória em que participam, os da segunda liga na segunda eliminatória e os da primeira liga na terceira eliminatória. Os clubes da Liga Portugal continuam a entrar na terceira eliminatória, mas não todos, e é aqui que reside a primeira grande alteração do formato em relação a anos anteriores. Os novos regulamentos da competição estipulam que as equipas presentes nas competições europeias passam a entrar apenas na quarta eliminatória. Assim sendo, Porto, Sporting, Benfica, Braga e Torriense entram apenas nos 16avos de final, quando apenas estarão em prova 32 equipas. A esse ponto junta-se o facto de estas 5 equipas não poderem jogar entre si na quarta eliminatória, não sendo possível existir qualquer derby lisboeta ou clássico até aos 8avos de final. A última grande mudança acontece nas meias-finais. O duelo que decide quem avança para o Jamor passa a ser a uma só mão, ao invés de dois jogos. A Assembleia Municipal de Pombal aprovou a delimitação da área de reabilitação urbana da Aldeia do Val na sua sessão celebrada a 21 de setembro de 2023. Agora, quase 3 anos depois, a Câmara Municipal de Pombal avança com a operação de reabilitação urbana da Aldeia do Val, dando início a um novo passo na estratégia de valorização e revitalização de um dos mais emblemáticos núcleos rurais do concelho. O projeto, apreciado e validado pelas juntas de freguesia de Vilaquém e Pombal, prevê ainda a abertura de um período de discussão pública, permitindo o envolvimento da população e das entidades interessadas na definição do futuro da aldeia. A Aldeia do Val, na Serra de Sicó, é reconhecida como um dos mais antigos núcleos habitados do concelho e um exemplo de arquitetura serrana de referência vernácula em pedra calcária. A proposta surge na sequência do diagnóstico realizado ao território, que identificou uma degradação expressiva do parque habitacional, níveis de envelhecimento populacional e êxodo rural, intrinsecamente ligados à perda dos saberes tradicionais, escassez de serviços de proximidade e fragilidades ao nível do espaço público e das infraestruturas. O plano pretende promover a recuperação do património construído, a qualificação do espaço público e a dinamização socioeconómica da aldeia do Val, desenvolvendo um território próspero que preserve as suas características históricas. O município pretende, desta forma, reforçar a atratividade da aldeia, criar condições para a fixação de população, apoiar o desenvolvimento de novas atividades económicas e potenciar a valorização dos recursos naturais, culturais e turísticos da Serra de Sicó. Um homem detido à porta da esquadra de Leiria da PSP por suspeita de violência doméstica contra a companheira vai aguardar o desenrolar do processo em prisão preventiva, divulgou a Polícia de Segurança Pública. A medida de coação foi aplicada ontem, após ter sido presente ao juiz de instrução do Tribunal de Leiria em primeiro interrogatório. O homem de 28 anos foi detido pela PSP à porta da esquadra de Leiria por suspeita da prática de um crime de violência doméstica no sábado em flagrante delito, informou o Comando Distrital de Leiria numa nota de imprensa. Segundo a PSP, quando o agente que se encontrava de serviço no interior da esquadra acorreu junto do suspeito, ao aperceber-se de uma altercação de ordem no exterior do comando, deparou-se com um homem ensanguentado aos murros ao para-brisas da viatura, onde se encontrava a vítima, de 26 anos, e o filho de ambos, de 2 anos. O agente lançou-se sobre o suspeito, com a ajuda de mais 2 polícias que foram em seu auxílio, tendo o alegado agressor resistido aos agentes com força extrema e tentando colocar-se em fuga. O homem foi algemado e transportado, sob detenção, para a esquadra da PSP de Leiria. Segundo a PSP, o suspeito é motorista de profissão, está desempregado e é reincidente na prática de crimes da mesma natureza. E assim termina este bloco informativo. Fique bem e continue na nossa companhia.
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0: sentido das palavras, um olhar mais positivo sobre a vida. O que define os membros de uma mesma família é muito mais do que a sua árvore genealógica, o mesmo código genético, os mesmos sobrenomes. Muitas vezes, os passados traumáticos também são herdados de geração em geração. A epigenética lembra-nos, por exemplo, que tudo o que acontece no nosso ambiente mais próximo deixa um impacto nos nossos genes. Assim, fatores como o medo, o stress intenso, os traumas, podem ser herdados entre pais e filhos. Isso faz com que, em alguns casos, sejamos mais ou menos suscetíveis de sofrer de uma depressão ou reagir com melhores ou piores ferramentas diante de situações adversas. Pense nisto e seja feliz.
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2: Este é o 2 Minutos para os Direitos Humanos, uma rúbrica da Amnistia Internacional. O Luxemburgo, a Irlanda e os restantes Estados-membros da União Europeia devem pôr fim à venda de Israel Bonds, títulos do Tesouro do Estado de Israel. A operação financeira pode fazer com que se tornem cúmplices do genocídio contra os palestinianos na Faixa de Gaza. Um vídeo nas redes sociais confirmado pela polícia moçambicana mostra um agente à civil a disparar contra um homem imobilizado, posteriormente identificado como Narciso Castigo Sambo. O assassinato de Sambo constitui uma violação flagrante do direito à vida consagrado na Constituição de Moçambique. É mais do que vergonhosa a recusa persistente da União Europeia em suspender o acordo de associação com Israel. A 13 de julho, falhou um entendimento no Conselho de Ministros dos Negócios Estrangeiros da UE para restringir o comércio com os colonatos ilegais israelitas. 3 ataques aéreos israelitas no sul do Líbano, em março de 2026, devem ser investigados como crimes de guerra. Os ataques mataram 24 civis, 12 dos quais crianças, e exterminaram famílias inteiras. Pelo menos outras 18 pessoas ficaram feridas. Em janeiro, as forças de segurança iranianas levaram a cabo execuções em massa para reprimir os protestos que exigiam liberdade e o fim do sistema da República Islâmica. 6 meses depois, a incapacidade da comunidade internacional de tomar medidas para garantir justiça internacional é indefensável.

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2: O avanço da inteligência artificial multiplicará por 7 o consumo de eletricidade nos centros de dados até 2050, altura em que representará 8% da procura mundial, o que constitui um dos principais desafios para as redes de energia. Esta é a previsão da Organização dos Países Exportadores de Petróleo, OPEP, no relatório Perspectivas Mundiais do Petróleo para 2050, divulgado na capital da Áustria, Viena. Em termos absolutos, o documento detalhou que a procura de eletricidade impulsionada pelos centros de dados e pela IA vai registrar um aumento de 3.606 terawatts-hora até 2050. Os números revelam que o consumo multiplicar-se-á por 7, passando dos 602 terawatts-hora registados em 2025 para 4.208 terawatts-hora em meados do século. Assim, o consumo de eletricidade proveniente destes setores passará de cerca de 2% do total global em 2025 para 8% em 2050. A IA, com o seu enorme consumo energético, torna-se assim um dos principais motores de crescimento da procura global de eletricidade, que, no conjunto, vai aumentar mais de 85%, ultrapassando os 50.500 terawatts-hora em 2050.
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4: 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Terça-feira, este é sempre um dia estranho. Já iniciámos a semana, mas o fim de semana nem se vê. Para quem não gosta de terças-feiras, deixo uma sugestão. Hoje faça algo diferente, mas que adora. E até pode criar uma rotina. Assim, de certeza que este dia irá ter sempre um sabor especial.

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2: O desperdício alimentar é um problema comum, tanto em casa como a nível global. E está muitas vezes ligado à falta de planeamento ou à má conservação dos alimentos. Reduzir o desperdício não só tem impacto ambiental, como também pode ajudar a melhorar a qualidade da alimentação. Aproveitar sobras, congelar alimentos antes de se estragarem e planear refeições com base no que já existe em casa são estratégias simples e eficazes. Legumes ligeiramente maduros podem ser usados em sopas ou cremes, por exemplo. Em geral, uma alimentação mais consciente também é uma alimentação mais sustentável, onde se valoriza mais o alimento e se evita a compra excessiva.
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0: 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E o relógio marca agora
3: 10:17.

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2: Neste dia 4 de agosto, em 1578, dá-se a Batalha de Alcácer Quibir. O exército português é derrotado pelo sultão marroquino e o rei Dom Sebastião desaparece em combate, desencadeando uma crise dinástica em Portugal. Entre os que pereceram, estava Dom Jorge de Lencastre, duque de Aveiro, Dom Manuel de Menezes, bispo de Lamego e Coimbra, e Dom Afonso de Portugal, segundo conde de Vimioso. Em 1834, é assinado o decreto que extingue a Inquisição em Portugal, contribuindo para as reformas liberais no país. Neste dia, em 1935, é inaugurada oficialmente a Emissora Nacional de Radiodifusão, hoje Antena 1, que foi na altura um marco importante da comunicação e que marca a história dos média em Portugal. Em 1944, durante a Segunda Guerra Mundial, a Gestapo captura Anne Frank e outros 14 judeus em Amsterdão, que posteriormente são deportados para campos de extermínio. Em 1919, é fundada a Liga das Nações, antecessora das Nações Unidas, para promover a cooperação internacional após a Primeira Guerra Mundial. Neste dia, em 1962, morre Marilyn Monroe, com 36 anos. Hans Christian Andersen, em 1875, e Jean Calment, em 1997, foram também algumas figuras importantes que faleceram a 4 de agosto.
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2: E em Pombal estão agora
1: 23 graus.

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1: Entre as inúmeras ações de fiscalização realizadas pela polícia francesa, um incidente destacou-se em particular. Um esplêndido Ferrari foi mandado parar por excesso de velocidade. Já por si, esta é uma infração grave. No entanto, os agentes policiais foram surpreendidos por duas crianças a bordo com menos de 5 anos. Estavam sentadas no banco do acompanhante. Sem qualquer sistema de retenção homóloga para o seu transporte, o dono do carro nem sequer pensou em resolver o caso com o cinto de segurança. Insólito é que, no momento em que o condutor estava a ser multado pela infração, mais duas viaturas foram obrigadas a parar por os condutores estarem de telemóvel ao volante, provavelmente por estarem a filmar o flamejante Ferrari sem pensarem que os carros que conduziam nem seguro automóvel tinham.
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0: 11 e 2. 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
7: Olá, estão agora abertas as portas da nossa sala de cinema para lhe falar de três estreias que acontecem esta semana nos cinemas nacionais. Curiosamente, duas delas têm nomes de canções e o primeiro filme que vos falo é exatamente um desses casos. Chama-se Playback e é o biopic de Carlos Baião.
8: Fazem medicina, que é uma profissão sagrada.
9: Quero fazer arte.
10: Mandas tudo à merda e fazes só o que te apetecer. És senhor do teu tempo, desfruta do passeio.
7: Carlos Paião só viveu 30 anos, mas deixou para trás inúmeras canções por ele escritas, uma mão cheia delas, como Cinderela ou Playback, que ganhou o Festival da Canção em 1982, ainda hoje são recordadas, tendo ainda escrito êxitos como a Canção do Beijinho, interpretada por Herman José, ou Senhora Extraterrestre para Amália Rodrigues. Neste filme, com estreia marcada para quinta-feira, vamos conhecer melhor a sua vida.
11: Ela

0: É a melhor tradução de amor romântico que alguma vez ouvi na história da música portuguesa.
1: Após ter contado histórias de Salgueiro Maia, Mário Soares ou Álvaro Cunhal, o prolífico Sérgio Graciano faz agora um biópico de Carlos Paião, estudou medicina antes de se virar totalmente para a música. Rafael Ferreira faz do compositor e intérprete, que além do filme também deu concertos no Nós Alive, com uma banda coordenada por The Legendary Tiger Man, aqui responsável pela banda sonora. Juntam-se a Rafael Ferreira no elenco, Anabela Moreira, Albano Jerónimo, Beatriz Brás e Laura Dutra.
2: Tiro a dançar o playback.
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4: Elliot, Erica would like to see you in her office.
5: Me?
1: E passamos em seguida para outro filme com nome de canção, mas que neste caso sem ligação ao seu criador. Vou-lhe falar da comédia erótica I Want Your Sex, outra das estreias da semana.
6: Do you have a girlfriend?
7: I do have a girlfriend.
6: You want a son? You wouldn't get weird then.
7: Weird?
6: If we fucked.
1: Um dos grandes nomes do New Queer Cinema e da cena independente americana dos anos 1990, o sempre transgressor Greg Araki, assina este misto entre thriller erótico e comédia que gira à volta de uma artista contemporânea, Erica Tracy, e do seu novo assistente de estúdio, Elliot. O filme arranca com ela morta e segue a investigação do caso, mostrando também o que os levou até aí, incluindo uma relação sadomasoquista.
7: Join the fucking club. I think about you all the time. It's like I can't change the channel. That's perfectly normal.
1: Nos papéis principais encontramos Olivia Wilde e Cooper Hoffman, filho de Philip Seymour Hoffman, que são coadjuvados por Mason Gooding, Chase Sue Wonders, Johnny Knoxville, Margaret Cho ou Charlie XCX.
8: Why are you doing this?
6: Because you like it, baby.
8: Erica, stop.
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1: E para terminar, trago-lhe mais um filme de animação. Este é especial para os mais novos e, inevitavelmente, para os pais, e chama-se Patrulha Pata, o filme dos dinossauros.
9: If we're going into that jungle, we need to suit up for the job. Whatever this island throws at us, yeah!
1: A Patrulha Pata, um grupo de cães de salvamento sobre o qual versa a série animada homónima canadiana, no ar desde 2013, ganha agora o seu terceiro filme. Depois de uma tempestade, os cães vão parar a uma ilha com dinossauros e conhecem por lá um cachorro que está ali abandonado. Pelo meio, um vulcão volta a ser ativado e os cães têm de salvar o dia.
10: Sweet home.
11: Whoa!
10: It doesn't have a big screen TV or Wi-Fi.
11: Ah,
10: that's just my iCloud. He's always watching.
1: Este é um filme de animação realizado por Carl Brunker, que já tinha sido responsável pelos dois capítulos anteriores da saga. McKenna Grace, Terry Crews e Fortune Famester dão voz aos cães.
10: You're going to destroy the island. We need all the help we can get.
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14: É possível que toda a modernidade tenha passado a impressão de que o marketing, e neste caso, marketing no ramo imobiliário, é algo menos pessoal e mais voltado para a internet. Embora isso tenha um fundo de verdade, o facto é que não existe sucesso no merchandising sem oferecer uma boa experiência para a outra parte do negócio, o cliente. É preciso que identifique qual é o seu público-alvo e quais os seus objetivos, anseios, expectativas e necessidades. Isso pode servir até para otimizar as suas estratégias, como a criação de uma lista de disparos de e-mail bem segmentada ou a procura por uma carteira de imóveis com mais sintonia com esse perfil.
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14: Bom dia, é terça-feira. Por aqui queremos que a passe com a melhor companhia e a melhor música.

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6: O relógio marca agora
7: 11:23.
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2: Peace Train é uma canção escrita e gravada por Cat Stevens, que está incluída no seu álbum Teaser and the Fire Cat, de 1971. A inspiração para escrever a canção surgiu numa viagem de comboio, durante a qual Stevens ia pensando em Alfred Hitchcock, refletindo no facto de que muitos dos enredos dos seus filmes se desenrolavam nos comboios. Canções pop com mensagens de paz eram comuns no período da Guerra do Vietnã, tendo Peace Train, inclusive, sido precedida por Give Peace a Chance, em 1969. No entanto, nem todos acharam a canção de paz de Cat Stevens convincente. Por exemplo, Robert Christgau, jornalista musical, numa notícia sobre um concerto de Stevens em Nova York em 1972, criticou a mensagem de Peace Train, dizendo que lhe era indiferente quando Johnny Nash cantava uma cantiga encantadora sobre como as coisas estavam a melhorar. Mas quando Stevens diz ao mundo que estamos todos num comboio de paz, ficava irritado. E se Cat Stevens parasse de abanar a cabeça por um segundo, seria o tempo suficiente para ver claramente que a realidade era outra. Entretanto, Cat Stevens converteu-se ao Islão, mudou o nome para Yusuf Islam e reduziu as aparições públicas. Mas durante a Guerra do Iraque, comentou a relevância renovada da canção, dizendo que Peace Train é uma canção cuja mensagem continua a penetrar intensamente nos corações de milhões de pessoas. E como membro da humanidade e muçulmano, esta era a sua contribuição para o apelo a uma solução pacífica. Depois do Ayatollah Khomeini ter pedido a morte de Salman Rushdie por ter publicado os versículos satânicos, Cat Stevens fez declarações de apoio à decisão, dizendo que Rushdie merecia morrer e que se estivesse num Estado Islâmico e lhe fosse ordenado por um juiz, ele próprio atuaria como carrasco. Face a estas declarações, o grupo 10,000 Maniacs eliminou a canção Peace Train, que tinham gravado no álbum In My Tribe, em 1987, em posteriores edições, como protesto, ao mesmo tempo que várias estações de rádio norte-americanas deixaram de tocar discos de Cat Stevens. Após os ataques terroristas de 11 de setembro de 2001, a canção foi também eliminada da lista de títulos distribuídos pela Clear Channel.

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3: Na edição de hoje dos Álbuns da Década, quero destacar o álbum Aqualung, dos Jethro Tull, que foi lançado em maio de 1971 e vendeu 3 milhões de cópias. É esta a razão que leva este álbum a ocupar o lugar número 90 nos 100 mais vendidos da década de

do grupo de rock progressivo ter usado este lançamento de 71 para explorar os temas profundos da relação do homem com Deus, a música que aqui se ouvia era suficientemente estimulante para que as rádios FM tornassem várias das faixas em músicas de eleição e os Jethro Tull entrassem no top 10 dos Estados Unidos da América pela primeira vez.

Embora, segundo Anderson, o álbum não fosse um álbum conceito, mas um conjunto de canções, Aqualung reparte-se basicamente por dois temas, com o lado A original a abordar uma personagem devassa chamada Aqualung e o reverso carregado de censura à religião organizada.

gravado após o guitarra baixo original Jeffrey Hammond Hammond ter regressado à formação para substituir Glenn Cornick, que estava de saída, o álbum chegou ao número 7 na tabela dos Estados Unidos em junho de 1971, mantendo-se 76 semanas nas tabelas e ascendendo a número 4 no

Este álbum foi gravado em Londres, no Reino Unido, e contou com a produção de Ian Anderson e Terry Ellis. Tem uma duração total de 43 minutos e contém 11 músicas: Aqualung, Cross-Eyed Mary, Chip They Return, Mother Goose, Wandering Aloud, Up To Me, My God, Eman 43, Slipstream, Locomotive Breath e

0: Hoje destaquei o álbum Aqualung do Jethro Tull, que foi lançado em maio de 1971. Vendeu 3 milhões de cópias e na década de 70 ocupa o lugar número 90 nos 100 mais vendidos desses 10 anos.
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2: Quanto à temperatura, Pombal registra agora
3: 24 graus.

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1: Meio-dia e dois. 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
1: A ideia do juntos até que a morte nos separe pode parecer um pouco irrealista, tendo em conta que, e isto de acordo com o jornal The Independent, um em cada três casamentos acaba em divórcio. Perante esta situação, muitos casais têm sido aconselhados a deixar o casamento de lado e a optar por assinar contratos de união por 10 anos. Os casais que escolhem um contrato, em detrimento de uma união para toda a vida, têm de, em primeiro lugar, definir os seus objetivos para a relação e os termos financeiros no caso de esta acabar, e concordar ficar juntos por uma década. O par, então, reconsidera o futuro da sua relação à medida que o marco se aproxima. Os especialistas em relações argumentam que esta medida impede divórcios confusos, dando aos casais uma hipótese de reavaliar o seu relacionamento. Os números oficiais sugerem que as taxas de divórcio no Reino Unido subiram e atingiram um pico nas idades entre os 40 e os 44 anos, cerca de uma década após os casais comuns darem o nó. A doutora Nikki Goldstein, especialista em relacionamento, disse ao Daily Mail Austrália que os casais não querem ser vistos como um falhanço, mas nunca param de pensar porque não está a funcionar com eles. Acrescentou ainda que é positivo permitir que os casais façam as suas próprias regras quando se trata do casamento e sugeriu que um contrato poderia impedir o divórcio em vez de incentivar as rupturas.
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3: 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Obrigada por estar desse lado.

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2: União de Pombal já conhece adversário na primeira eliminatória da Taça de Portugal. Saiba quem é no noticiário que agora começa.
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2: Realizou-se ontem o sorteio da primeira eliminatória da Taça de Portugal, que vai disputar-se nos dias 29 e 30 de agosto. Entre as equipas presentes contam-se várias do distrito de Leiria, entre elas o União de Pombal, que faz a sua estreia nesta competição. O sorteio ditou que a formação pombalense se desloca a Santa Catarina da Serra para defrontar o União da Serra do Campeonato de Portugal. O vencedor deste jogo irá jogar na segunda eliminatória, fora de casa, diante do Amora. Mais bafejado pela sorte foi o Bomba Ralense, terceiro classificado da Divisão de Honra da Associação de Futebol de Leiria, que foi o único clube do distrito que ficou isento neste sorteio, pelo que irá transitar automaticamente para a segunda eliminatória. Já o Nazarenos, atual campeão distrital e que regressa este ano às competições nacionais, vai receber o Vitória de Sernaz, equipa que compete num escalão acima na Liga 3. Já o Caldas, também da Liga 3, defronta o Sintrense do Campeonato de Portugal. Recorde-se que nesta primeira ronda entram em prova 94 equipas, sendo 42 clubes dos campeonatos distritais, 52 do Campeonato de Portugal e 19 da Liga 3. Além destes 94 clubes, há 19 equipas que ficam isentas, sendo a única fase em que este fenómeno acontece. O sorteio desta primeira fase foi segmentado por zonas geográficas, com 7 séries de 10 clubes da região norte do país e 3 séries de 8 clubes da região sul. Destas 94 equipas, ficam apuradas para a segunda eliminatória os 47 vencedores, aos quais se juntam 14 das 18 equipas da Liga 2, já que são excluídas as equipas B dos Três Grandes e o Torriense por estar nas competições europeias. Os clubes dos escalões profissionais continuam a ter de jogar fora de casa na primeira eliminatória em que participam, os da segunda liga na segunda eliminatória e os da primeira liga na terceira eliminatória. Os clubes da Liga Portugal continuam a entrar na terceira eliminatória, mas não todos, e é aqui que reside a primeira grande alteração do formato em relação a anos anteriores. Os novos regulamentos da competição estipulam que as equipas presentes nas competições europeias passam a entrar apenas na quarta eliminatória. Assim sendo, Porto, Sporting, Benfica, Braga e Torriense entram apenas nos 16avos de final, quando apenas estarão em prova 32 equipas. A esse ponto junta-se o facto destas 5 equipas não poderem jogar entre si na quarta eliminatória, não sendo possível existir qualquer derby lisboeta ou clássico até aos 8avos de final. A última grande mudança acontece nas meias-finais. O duelo que decide quem avança para o Jamor passa a ser a uma só mão, ao invés de dois jogos. A Assembleia Municipal de Pombal aprovou a delimitação da área de reabilitação urbana da Aldeia do Val na sua sessão celebrada a 21 de setembro de 2023. Agora, quase 3 anos depois, a Câmara Municipal de Pombal avança com a operação de reabilitação urbana da Aldeia do Val, dando início a um novo passo na estratégia de valorização e revitalização de um dos mais emblemáticos núcleos rurais do concelho. O projeto, apreciado e validado pelas juntas de freguesia de Vila Quém e Pombal, prevê ainda a abertura de um período de discussão pública, permitindo o envolvimento da população e das entidades interessadas na definição do futuro da aldeia. A Aldeia do Val, na Serra de Sicó, é reconhecida como um dos mais antigos núcleos habitados do concelho e um exemplo de arquitetura serrana de referência vernácula em pedra calcária. A proposta surge na sequência do diagnóstico realizado ao território, que identificou uma degradação expressiva do parque habitacional, níveis de envelhecimento populacional e êxodo rural, intrinsecamente ligados à perda dos saberes tradicionais, escassez de serviços de proximidade e fragilidades ao nível do espaço público e das infraestruturas. O plano pretende promover a recuperação do património construído, a qualificação do espaço público e a dinamização socioeconómica da aldeia do Val, desenvolvendo um território próspero que preserva as suas características históricas. O município pretende, desta forma, reforçar a atratividade da aldeia, criar condições para a fixação de população, apoiar o desenvolvimento de novas atividades económicas e potenciar a valorização dos recursos naturais, culturais e turísticos da Serra de Sicó. Um homem detido à porta da esquadra de Leiria da PSP por suspeita de violência doméstica contra a companheira vai aguardar o desenrolar do processo em prisão preventiva, divulgou a Polícia de Segurança Pública. A medida de coação foi aplicada ontem, após ter sido presente ao juiz de instrução do Tribunal de Leiria em primeiro interrogatório. O homem de 28 anos foi detido pela PSP à porta da esquadra de Leiria por suspeita da prática de um crime de violência doméstica no sábado em flagrante delito, informou o Comando Distrital de Leiria numa nota de imprensa. Segundo a PSP, quando o agente que se encontrava de serviço no interior da esquadra acorreu junto do suspeito, ao aperceber-se de uma altercação de ordem no exterior do comando, deparou-se com um homem ensanguentado aos murros ao para-brisas da viatura, onde se encontrava a vítima, de 26 anos, e o filho de ambos, de 2 anos. O agente lançou-se sobre o suspeito, com a ajuda de mais 2 polícias que foram em seu auxílio, tendo o alegado agressor resistido aos agentes com força extrema e tentando colocar-se em fuga. O homem foi algemado e transportado sob detenção para a esquadra da PSP de Leiria. Segundo a PSP, o suspeito é motorista de profissão, está desempregado e é reincidente na prática de crimes da mesma natureza. E assim termina este bloco informativo. Fique bem e continue na nossa companhia.
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8: Confira agora que horas são.
9: Meio-dia e 41.

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1: Miskolc é uma das principais cidades do nordeste da Hungria e funciona como um importante centro industrial, cultural e urbano da região. Apesar do seu passado fortemente ligado à indústria, a cidade tem vindo a desenvolver também uma vertente turística, especialmente nas zonas naturais próximas. Um dos elementos mais conhecidos é o banho termal. Este espaço distingue-se por aproveitar formações naturais de cavernas onde a água termal circula, criando piscinas interiores com temperaturas agradáveis durante todo o ano. A experiência é diferente dos tradicionais banhos termais ao ar livre, já que aqui o ambiente é fechado, com formações rochosas visíveis e iluminação suave. Esta zona combina assim vida urbana com um elemento natural muito específico e raro na Europa.
0: 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E agora, tempo para a temperatura em Pombal. 25 graus.

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1: Olá, o meu nome é Tiago Iri. Eu sou realizador de cinema, operador de câmara, editor de vídeo. Bem, sei que o tema aqui é a música da minha vida, não é? Acaba por ser um bocado relativo, porque nós todos temos fases, vários tipos de fases na vida. E então decidi escolher uma música que fosse algo recente, mais ou menos, mas pronto, mas que me marcou. Na verdade, eu às vezes preciso de algum tipo de conteúdo, neste caso séries ou filmes que sejam um bocadinho de produção mais indie, não só porque gosto, mas também porque aprecio novas ideias e daí vem muito pequenas coisas interessantes e também um ritmo diferente. Normalmente há séries que têm um orçamento mais baixo ou que têm um argumento mais arrojado ou um guião assim mais complexo, podemos chamar assim, ou não, e que até são um bocadinho arriscadas de meterem no ar, mas eu gosto disso e neste caso, pronto, é uma música que me dá alguma paz e por isso esse ritmo que eu preciso de vez em quando também, porque nós todos os dias já andamos sempre acelerados, né? Já andamos sempre acelerados, então acho que esta música é ideal para isso e é um bocadinho por isso que eu escolhi. A primeira coisa que me pega à cabeça é mesmo o que a série retrata. A série chama-se Tales of From the Loop. Essas partes que a série mostra, que é um bocado paraíso, ao mesmo tempo um bocado ambiente de ficção científica, com um robô ou algo mais a refletir, basicamente. É um momento de reflexão nesta música para mim. Quando eu ouço, é isso. Eu sinto que é alguma paz e inspiração também para novas ideias, e este tipo de séries mais indie ou filmes mais indie servem por isso mesmo, e é por isso que eu escolhi também. E numa só palavra eu defino esta música como literalmente paz. Um bocado clichê, mas acho que vai-se perceber isso. Também podia dizer, definia como tempo, palavra tempo, porque também fazia sentido na música, mas para todos acho que esse é o sentimento que para mim também sinto quando eu ouço. E a música da minha vida então, que é um bocado relativo, é neste caso o nome da série, Tales from the Loop, porque este é o tema principal da série, do Philip Glass e do Paul Morgan.

0: 13 e 3. 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
2: Este é o 2 Minutos para os Direitos Humanos, uma rúbrica da Amnistia Internacional. O Luxemburgo, a Irlanda e os restantes Estados-membros da União Europeia devem pôr fim à venda de Israel Bonds, títulos do Tesouro do Estado de Israel. A operação financeira pode fazer com que se tornem cúmplices do genocídio contra os palestinianos na Faixa de Gaza. Um vídeo nas redes sociais confirmado pela polícia moçambicana mostra um agente à civil a disparar contra um homem imobilizado, posteriormente identificado como Narciso Castigo Sambo. O assassinato de Sambo constitui uma violação flagrante do direito à vida consagrado na Constituição de Moçambique. É mais do que vergonhosa a recusa persistente da União Europeia em suspender o acordo de associação com Israel. A 13 de julho, falhou um entendimento no Conselho de Ministros dos Negócios Estrangeiros da UE para restringir o comércio com os colonatos ilegais israelitas. 3 ataques aéreos israelitas no sul do Líbano, em março de 2026, devem ser investigados como crimes de guerra. Os ataques mataram 24 civis, 12 dos quais crianças, e exterminaram famílias inteiras. Pelo menos outras 18 pessoas ficaram feridas. Em janeiro, as forças de segurança iranianas levaram a cabo execuções em massa para reprimir os protestos que exigiam liberdade e o fim do sistema da República Islâmica. 6 meses depois, a incapacidade da comunidade internacional de tomar medidas para garantir justiça internacional é indefensável.
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0: Muito obrigado, Rui.
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2: Quero ouvir uma música dos YouTube dedicada ao Carlos Alexandre. Eu sou a Cati Marques.

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3: O avanço da inteligência artificial multiplicará por 7 o consumo de eletricidade nos centros de dados até 2050, altura em que representará 8% da procura mundial, o que constitui um dos principais desafios para as redes de energia. Esta é a previsão da Organização dos Países Exportadores de Petróleo, OPEP, no relatório Perspectivas Mundiais do Petróleo para 2050, divulgado na capital da Áustria, Viena. Em termos absolutos, o documento detalhou que a procura de eletricidade impulsionada pelos centros de dados e pela IA vai registrar um aumento de 3.606 terawatts-hora até 2050. Os números revelam que o consumo multiplicar-se-á por 7, passando dos 602 terawatts-hora registados em 2025 para 4.208 terawatts-hora em meados do século. Assim, o consumo de eletricidade proveniente destes setores passará de cerca de 2% do total global em 2025 para 8% em 2050. A IA, com o seu enorme consumo energético, torna-se assim um dos principais motores de crescimento da procura global de eletricidade, que, no conjunto, vai aumentar mais de 85%, ultrapassando os 50.500 terawatts-hora em 2050.
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2: Quanto à temperatura, Pombal registra agora
3: 26 graus.

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1: Neste dia 4 de agosto, em 1578, dá-se a Batalha de Alcácer Quibir. O exército português é derrotado pelo sultão marroquino e o rei Dom Sebastião desaparece em combate, desencadeando uma crise dinástica em Portugal. Entre os que pereceram, estava

0: Dom Jorge de Lencastre, Duque de Aveiro, Dom Manuel de Menezes, Bispo de Lamego e Coimbra, e Dom Afonso de Portugal, segundo Conde de Vimioso. Em 1834, é assinado o decreto que extingue a Inquisição em Portugal, contribuindo para as reformas liberais no país. Neste dia, em 1935, é inaugurada oficialmente a Emissora Nacional de Radiodifusão, hoje Antena 1, que foi na altura um marco importante da comunicação e que marca a história dos média em Portugal. Em 1944, durante a Segunda Guerra Mundial, a Gestapo captura Anne Frank e outros 14 judeus em Amsterdão, que posteriormente são deportados para campos de extermínio. Em 1919, é fundada a Liga das Nações, antecessora das Nações Unidas, para promover a cooperação internacional após a Primeira Guerra Mundial. Neste dia, em 1962, morre Marilyn Monroe, com 36 anos. Hans Christian Andersen, em 1875, e Jean Calment, em 1997, foram também algumas figuras importantes que faleceram a 4 de agosto.
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1: Entre as inúmeras ações de fiscalização realizadas pela polícia francesa, um incidente destacou-se em particular. Um esplêndido Ferrari foi mandado parar por excesso de velocidade. Já por si, esta é uma infração grave. No entanto, os agentes policiais foram surpreendidos por duas crianças a bordo com menos de 5 anos. Estavam sentadas no banco do acompanhante. Sem qualquer sistema de retenção homóloga para o seu transporte, o dono do carro nem sequer pensou em resolver o caso com o cinto de segurança. Insólito é que, no momento em que o condutor estava a ser multado pela infração, mais duas viaturas foram obrigadas a parar por os condutores estarem de telemóvel ao volante, provavelmente por estarem a filmar o flamejante Ferrari sem pensarem que os carros que conduziam nem seguro automóvel tinham.
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3: Pois bem, e como hoje é terça-feira, é a altura para, no decorrer do dia, o Nuno Oliveira trazer à antena sugestões de estreias cinematográficas na próxima quinta-feira. Saiba quais os filmes que vão estrear e as suas histórias e também os seus sons. Tudo isto para ouvir na edição desta semana do Cinema 7.

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3: Esta é mais uma das tardes, uma das nossas tardes que acompanha aqui sempre no Rádio Clube de Pombal. É comigo que vai estando no decorrer desta tarde e por isso mesmo que quero trazer-lhe o que de melhor a rádio tem. Só tem que estar ligado aqui na sua frequência.

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2: O desperdício alimentar é um problema comum, tanto em casa como a nível global. E está muitas vezes ligado à falta de planeamento ou à má conservação dos alimentos. Reduzir o desperdício não só tem impacto ambiental, como também pode ajudar a melhorar a qualidade da alimentação. Aproveitar sobras, congelar alimentos antes de se estragarem e planear refeições com base no que já existe em casa são estratégias simples e eficazes. Legumes ligeiramente maduros podem ser usados em sopas ou cremes, por exemplo. Em geral, uma alimentação mais consciente também é uma alimentação mais sustentável, onde se valoriza mais o alimento e se evita a compra excessiva.
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0: 15 e 2. 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
1: É possível que toda a modernidade tenha passado a impressão de que o marketing, e neste caso, marketing no ramo imobiliário, é algo menos pessoal e mais voltado para a internet. Embora isso tenha um fundo de verdade, o facto é que não existe sucesso no merchandising sem oferecer uma boa experiência para a outra parte do negócio, o cliente. É preciso que identifique qual é o seu público-alvo e quais os seus objetivos, anseios, expectativas e necessidades. Isso pode servir até para otimizar as suas estratégias, como a criação de uma lista de disparos de e-mail bem segmentada ou a procura por uma carteira de imóveis com mais sintonia com esse perfil.
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7: Olá, sou a Sandra. Trabalho em Lisboa. Gostava muito de ouvir os Roxy Music

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1: União de Pombal já conhece adversário na primeira eliminatória da Taça de Portugal. Saiba quem é no noticiário que agora começa.
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1: Realizou-se ontem o sorteio da primeira eliminatória da Taça de Portugal, que vai disputar-se nos dias 29 e 30 de agosto. Entre as equipas presentes contam-se várias do distrito de Leiria, entre elas o União de Pombal, que faz a sua estreia nesta competição. O sorteio ditou que a formação pombalense se desloca a Santa Catarina da Serra para defrontar o União da Serra do Campeonato de Portugal. O vencedor deste jogo irá jogar na segunda eliminatória, fora de casa, diante do Amora. Mais bafejado pela sorte foi o Bombarralense, terceiro classificado da divisão de honra da Associação de Futebol de Leiria, que foi o único clube do distrito que ficou isento neste sorteio, pelo que irá transitar automaticamente para a segunda eliminatória. Já o Nazarenos, atual campeão distrital e que regressa este ano às competições nacionais, vai receber o Vitória de Sernaz, equipa que compete num escalão acima na Liga 3. Já o Caldas, também da Liga 3, defronta o Sintrense do Campeonato de Portugal. Recorde-se que nesta primeira ronda entram em prova 94 equipas, sendo 42 clubes dos campeonatos distritais, 52 do Campeonato de Portugal e 19 da Liga 3. Além destes 94 clubes, há 19 equipas que ficam isentas, sendo a única fase em que este fenómeno acontece. O sorteio desta primeira fase foi segmentado por zonas geográficas, com 7 séries de 10 clubes da região norte do país e 3 séries de 8 clubes da região sul. Destas 94 equipas, ficam apuradas para a segunda eliminatória os 47 vencedores, aos quais se juntam 14 das 18 equipas da Liga 2, já que são excluídas as equipas B dos Três Grandes e o Torriense por estar nas competições europeias. Os clubes dos escalões profissionais continuam a ter de jogar fora de casa na primeira eliminatória em que participam, os da segunda liga na segunda eliminatória e os da primeira liga na terceira eliminatória. Os clubes da Liga Portugal continuam a entrar na terceira eliminatória, mas não todos, e é aqui que reside a primeira grande alteração do formato em relação a anos anteriores. Os novos regulamentos da competição estipulam que as equipas presentes nas competições europeias passam a entrar apenas na quarta eliminatória. Assim sendo, Porto, Sporting, Benfica, Braga e Torriense entram apenas nos 16avos de final, quando apenas estarão em prova 32 equipas. A esse ponto junta-se o facto destas 5 equipas não poderem jogar entre si na quarta eliminatória, não sendo possível existir qualquer derby lisboeta ou clássico até aos 8avos de final. A última grande mudança acontece nas meias-finais. O duelo que decide quem avança para o Jamor passa a ser a uma só mão, ao invés de dois jogos. A Assembleia Municipal de Pombal aprovou a delimitação da área de reabilitação urbana da Aldeia do Val na sua sessão celebrada a 21 de setembro de 2023. Agora, quase 3 anos depois, a Câmara Municipal de Pombal avança com a operação de reabilitação urbana da Aldeia do Val, dando início a um novo passo na estratégia de valorização e revitalização de um dos mais emblemáticos núcleos rurais do concelho. O projeto, apreciado e validado pelas juntas de freguesia de Vila Quém e Pombal, prevê ainda a abertura de um período de discussão pública, permitindo o envolvimento da população e das entidades interessadas na definição do futuro da aldeia. A Aldeia do Val, na Serra de Sicó, é reconhecida como um dos mais antigos núcleos habitados do concelho e um exemplo de arquitetura serrana de referência vernácula em pedra calcária. A proposta surge na sequência do diagnóstico realizado ao território, que identificou uma degradação expressiva do parque habitacional, níveis de envelhecimento populacional e êxodo rural, intrinsecamente ligados à perda dos saberes tradicionais, escassez de serviços de proximidade e fragilidades ao nível do espaço público e das infraestruturas. O plano pretende promover a recuperação do património construído, a qualificação do espaço público e a dinamização socioeconómica da aldeia do Val, desenvolvendo um território próspero que preserve as suas características históricas. O município pretende, desta forma, reforçar a atratividade da aldeia, criar condições para a fixação de população, apoiar o desenvolvimento de novas atividades económicas e potenciar a valorização dos recursos naturais, culturais e turísticos da Serra de Sicó. Um homem detido à porta da esquadra de Leiria da PSP por suspeita de violência doméstica contra a companheira vai aguardar o desenrolar do processo em prisão preventiva, divulgou a Polícia de Segurança Pública. A medida de coação foi aplicada ontem, após ter sido presente ao juiz de instrução do Tribunal de Leiria em primeiro interrogatório. O homem de 28 anos foi detido pela PSP à porta da esquadra de Leiria por suspeita da prática de um crime de violência doméstica no sábado em flagrante delito, informou o Comando Distrital de Leiria numa nota de imprensa. Segundo a PSP, quando o agente que se encontrava de serviço no interior da esquadra acorreu junto do suspeito, ao aperceber-se de uma altercação de ordem no exterior do comando, deparou-se com um homem ensanguentado aos murros ao para-brisas da viatura, onde se encontrava a vítima, de 26 anos, e o filho de ambos, de 2 anos. O agente lançou-se sobre o suspeito, com a ajuda de mais 2 polícias que foram em seu auxílio, tendo o alegado agressor resistido aos agentes com força extrema e tentando colocar-se em fuga. O homem foi algemado e transportado, sob detenção, para a esquadra da PSP de Leiria. Segundo a PSP, o suspeito é motorista de profissão, está desempregado e é reincidente na prática de crimes da mesma natureza. E assim termina este bloco informativo. Fique bem e continue na nossa companhia.
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3: Na edição de hoje dos Álbuns da Década, quero destacar o álbum Aqualung, dos Jethro Tull, que foi lançado em maio de 1971 e vendeu 3 milhões de cópias. É esta a razão que leva este álbum a ocupar o lugar número 90 nos 100 mais vendidos da década de

do grupo de rock progressivo ter usado este lançamento de 71 para explorar os temas profundos da relação do homem com Deus, a música que aqui se ouvia era suficientemente estimulante para que as rádios FM tornassem várias das faixas em músicas de eleição e os Jethro Tull entrassem no top 10 dos Estados Unidos da América pela primeira vez.

Embora, segundo Anderson, o álbum não fosse um álbum conceito, mas um conjunto de canções, Aqualung reparte-se basicamente por dois temas, com o lado A original a abordar uma personagem devassa chamada Aqualung e o reverso carregado de censura à religião organizada.

Gravado após o guitarra baixo original Jeffrey Hammond Hammond ter regressado à formação para substituir Glenn Cornick, que estava de saída, o álbum chegou ao número 7 na tabela dos Estados Unidos em junho de 1971, mantendo-se 76 semanas nas tabelas e ascendendo a número 4 no

Este álbum foi gravado em Londres, no Reino Unido, e contou com a produção de Ian Anderson e Terry Ellis. Tem uma duração total de 43 minutos e contém 11 músicas: Aqualung, Cross-Eyed Mary, Ship They Return, Mother Goose, Wandering Aloud, Up To Me, My God, Eman 43, Slipstream, Locomotive Breath e

0: Hoje destaquei o álbum Aqualung do Jethro Tull, que foi lançado em maio de 1971. Vendeu 3 milhões de cópias e na década de 70 ocupa o lugar número 90 nos 100 mais vendidos desses 10 anos.
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1: Saiba agora a temperatura que está em Pombal.
3: 26 graus.

0: 16 e 3. 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
4: Este é o 2 Minutos para os Direitos Humanos, uma rúbrica da Amnistia Internacional. O Luxemburgo, a Irlanda e os restantes Estados-membros da União Europeia devem pôr fim à venda de Israel Bonds, títulos do Tesouro do Estado de Israel. A operação financeira pode fazer com que se tornem cúmplices do genocídio contra os palestinianos na Faixa de Gaza. Um vídeo nas redes sociais confirmado pela polícia moçambicana mostra um agente à civil a disparar contra um homem imobilizado, posteriormente identificado como Narciso Castigo Sambo. O assassinato de Sambo constitui uma violação flagrante do direito à vida consagrado na Constituição de Moçambique. É mais do que vergonhosa a recusa persistente da União Europeia em suspender o acordo de associação com Israel. A 13 de julho, falhou um entendimento no Conselho de Ministros dos Negócios Estrangeiros da UE para restringir o comércio com os colonatos ilegais israelitas. 3 ataques aéreos israelitas no sul do Líbano, em março de 2026, devem ser investigados como crimes de guerra. Os ataques mataram 24 civis, 12 dos quais crianças, e exterminaram famílias inteiras. Pelo menos outras 18 pessoas ficaram feridas. Em janeiro, as forças de segurança iranianas levaram a cabo execuções em massa para reprimir os protestos que exigiam liberdade e o fim do sistema da República Islâmica. 6 meses depois, a incapacidade da comunidade internacional de tomar medidas

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5: Apresento-vos um estudante de medicina.
6: Carlos Baião!
7: Olá, estão agora abertas as portas da nossa sala de cinema para lhe falar de três estreias que acontecem esta semana nos cinemas nacionais. Curiosamente, duas delas têm nomes de canções e o primeiro filme que vos falo é exatamente um desses casos. Chama-se Playback e é o biopic de Carlos Baião.
8: Fazem medicina, que é uma profissão sagrada.
9: Quero fazer arte.
10: Mandas tudo à merda e fazes só o que te apetecer. És senhor do teu tempo, desfruta do passeio.
7: Carlos Paião só viveu 30 anos, mas deixou para trás inúmeras canções por ele escritas, uma mão cheia delas, como Cinderela ou Playback, que ganhou o Festival da Canção em 1982, ainda hoje são recordadas, tendo ainda escrito êxitos como a Canção do Beijinho, interpretada por Herman José, ou O Senhor Extraterrestre para Amália Rodrigues. Neste filme, com estreia marcada para quinta-feira, vamos conhecer melhor a sua vida. Ela

0: a melhor tradução de amor romântico que alguma vez ouvi na história da música portuguesa.
1: Após ter contado histórias de Salgueiro Maia, Mário Soares ou Álvaro Cunhal, o prolífico Sérgio Graciano faz agora um biópico de Carlos Baião, estudou medicina antes de se virar totalmente para a música. Rafael Ferreira faz do compositor e intérprete, que além do filme também deu concertos no Nós Alive, com uma banda coordenada por The Legendary Tiger Man, aqui responsável pela banda sonora. Juntam-se a Rafael Ferreira no elenco, Anabela Moreira, Albano Jerónimo, Beatriz Brás e Laura Dutra.
2: Tiro a dançar o playback.
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4: Elliot!
5: Erica would like to see you in her office.
4: Me?
1: E passamos em seguida para outro filme com nome de canção, mas que neste caso sem ligação ao seu criador. Vou-lhe falar da comédia erótica I Want Your Sex, outra das estreias da semana.
6: Do you have a girlfriend?
7: I do have a girlfriend.
6: You want a son? You would get weird then.
7: Weird.
6: If we fucked.
1: Um dos grandes nomes do New Queer Cinema e da cena independente americana dos anos 1990, o sempre transgressor Greg Araki, assina este misto entre thriller erótico e comédia que gira à volta de uma artista contemporânea, Erica Tracy, e do seu novo assistente de estúdio, Elliot. O filme arranca com ela morta e segue a investigação do caso, mostrando também o que os levou até aí, incluindo uma relação sadomasoquista.
7: Join the fucking club. I think about you all the time. It's like I can't change the channel. That's perfectly normal.
1: Nos papéis principais encontramos Olivia Wilde e Cooper Hoffman, filho de Philip Seymour Hoffman, que são coadjuvados por Mason Gooding, Chase Sue Wonders, Johnny Knoxville, Margaret Cho ou Charlie XCX.
8: Why are you doing this?
9: Because you like it, baby.
8: Erica, stop.
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1: E para terminar, trago-lhe mais um filme de animação. Este é especial para os mais novos e, inevitavelmente, para os pais, e chama-se Patrulha Pata, o filme dos dinossauros.
10: Se nós vamos para aquela jungle, precisamos suit up for the job. Whatever this island throws at us, yeah!
1: A Patrulha Pata, um grupo de cães de salvamento sobre o qual versa a série animada homónima canadiana, no ar desde 2013, ganha agora o seu terceiro filme. Depois de uma tempestade, os cães vão parar a uma ilha com dinossauros e conhecem por lá um cachorro que está ali abandonado. Pelo meio, um vulcão volta a ser ativado e os cães têm de salvar o dia.
11: Sweet home. Whoa. It doesn't have a big screen TV or Wi-Fi. That's just my iCloud. He's always watching.
1: Este é um filme de animação realizado por Carl Brunker, que já tinha sido responsável pelos dois capítulos anteriores da saga. McKenna Grace, Terry Crews e Fortune Feimster dão voz aos cães.
10: You're going to destroy the island. We need all the help we can get.
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4: Não se atrase. São
5: 16 e 26.

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0: sentido das palavras, um olhar mais positivo sobre a vida. O que define os membros de uma mesma família é muito mais do que a sua árvore genealógica, o mesmo código genético, os mesmos sobrenomes. Muitas vezes, os passados traumáticos também são herdados de geração em geração. A epigenética lembra-nos, por exemplo, que tudo o que acontece no nosso ambiente mais próximo deixa um impacto nos nossos genes. Assim, fatores como o medo, o stress intenso, os traumas, podem ser herdados entre pais e filhos. Isso faz com que, em alguns casos, sejamos mais ou menos suscetíveis de sofrer de uma depressão ou reagir com melhores ou piores ferramentas diante de situações adversas. Pense nisto e seja feliz.
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2: E o relógio marca agora
4: 16:45.

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2: O avanço da inteligência artificial multiplicará por 7 o consumo de eletricidade nos centros de dados até 2050, altura em que representará 8% da procura mundial, o que constitui um dos principais desafios para as redes de energia. Esta é a previsão da Organização dos Países Exportadores de Petróleo, OPEP, no relatório Perspectivas Mundiais do Petróleo para 2050, divulgado na capital da Áustria, Viena. Em termos absolutos, o documento detalhou que a procura de eletricidade impulsionada pelos centros de dados e pela IA vai registrar um aumento de 3.606 terawatts-hora até 2050. Os números revelam que o consumo multiplicar-se-á por 7, passando dos 602 terawatts-hora registados em 2025 para 4.208 terawatts-hora em meados do século. Assim, o consumo de eletricidade proveniente destes setores passará de cerca de 2% do total global em 2025 para 8% em 2050. A IA, com o seu enorme consumo energético, torna-se assim um dos principais motores de crescimento da procura global de eletricidade, que, no conjunto, vai aumentar

0: aumentar mais de 85%, ultrapassando os 50.500 terawatts-hora em 2050.
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2: E agora, tempo para a temperatura em Pombal.
3: 26 graus.

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1: A ideia do juntos até que a morte nos separe pode parecer um pouco irrealista, tendo em conta que, e isto de acordo com o jornal The Independent, um em cada três casamentos acaba em divórcio. Perante esta situação, muitos casais têm sido aconselhados a deixar o casamento de lado e a optar por assinar contratos de união por 10 anos. Os casais que escolhem um contrato, em detrimento de uma união para toda a vida, têm de, em primeiro lugar, definir os seus objetivos para a relação e os termos financeiros no caso de esta acabar, e concordar ficar juntos por uma década. O par, então, reconsidera o futuro da sua relação à medida que o marco se aproxima. Os especialistas em relações argumentam que esta medida impede divórcios confusos, dando aos casais uma hipótese de reavaliar o seu relacionamento. Os números oficiais sugerem que as taxas de divórcio no Reino Unido subiram e atingiram um pico nas idades entre os 40 e os 44 anos, cerca de uma década após os casais comuns darem o nó. A doutora Nikki Goldstein, especialista em relacionamento, disse ao Daily Mail Austrália que os casais não querem ser vistos como um falhanço, mas nunca param de pensar porque não está a funcionar com eles. Acrescentou ainda que é positivo permitir que os casais façam as suas próprias regras quando se trata do casamento e sugeriu que um contrato poderia impedir o divórcio em vez de incentivar as rupturas.
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7: Neste dia 4 de agosto, em 1578, dá-se a Batalha de Alcácer-Quibir. O exército português é derrotado pelo sultão marroquino e o rei Dom Sebastião desaparece em combate, desencadeando uma crise dinástica em Portugal. Entre os que pereceram, estava Dom Jorge de Lencastre, duque de Aveiro, Dom Manuel de Menezes, bispo de Lamego e Coimbra, e Dom Afonso de Portugal, segundo conde de Vimioso. Em 1834, é assinado o decreto que extingue a Inquisição em Portugal, contribuindo para as reformas liberais no país. Neste dia, em 1935, é inaugurada oficialmente a Emissora Nacional de Radiodifusão, hoje Antena 1, que foi na altura um marco importante da comunicação e que marca a história dos média em Portugal. Em 1944, durante a Segunda Guerra Mundial, a Gestapo captura Anne Frank e outros 14 judeus em Amsterdão, que posteriormente são deportados para campos de extermínio. Em 1919, é fundada a Liga das Nações, antecessora das Nações Unidas, para promover a cooperação internacional após a Primeira Guerra Mundial. Neste dia, em 1962, morre Marilyn Monroe, com 36 anos. Hans Christian Andersen, em 1875, e Jean Calment, em 1997, foram também algumas figuras importantes que faleceram a 4 de agosto.
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10: Olá, sou o Matheus da edição. Gostava de ouvir os Dama.

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2: Peace Train é uma canção escrita e gravada por Cat Stevens, que está incluída no seu álbum Teaser and the Fire Cat, de 1971. A inspiração para escrever a canção surgiu numa viagem de comboio, durante a qual Stevens ia pensando em Alfred Hitchcock, refletindo no facto de que muitos dos enredos dos seus filmes se desenrolavam nos comboios. Canções pop com mensagens de paz eram comuns no período da Guerra do Vietnã, tendo Peace Train, inclusive, sido precedida por Give Peace a Chance, em 1969. No entanto, nem todos acharam a canção de paz de Cat Stevens convincente. Por exemplo, Robert Christgau, jornalista musical, numa notícia sobre um concerto de Stevens em Nova York, em 1972, criticou a mensagem de Peace Train, dizendo que lhe era indiferente quando Johnny Nash cantava uma cantiga encantadora sobre como as coisas estavam a melhorar. Mas quando Stevens diz ao mundo que estamos todos num comboio de paz, ficava irritado. E se Cat Stevens parasse de abanar a cabeça por um segundo, seria o tempo suficiente para ver claramente que a realidade era outra. Entretanto, Cat Stevens converteu-se ao Islão, mudou o nome para Yusuf Islam e reduziu as aparições públicas. Mas durante a Guerra do Iraque, comentou a relevância renovada da canção, dizendo que Peace Train é uma canção cuja mensagem continua a penetrar intensamente nos corações de milhões de pessoas. E como membro da humanidade e muçulmano, esta era a sua contribuição para o apelo a uma solução pacífica. Depois do Ayatollah Khomeini ter pedido a morte de Salman Rushdie por ter publicado os versículos satânicos, Cat Stevens fez declarações de apoio à decisão, dizendo que Rushdie merecia morrer e que se estivesse num Estado Islâmico e lhe fosse ordenado por um juiz, ele próprio atuaria como carrasco. Face a estas declarações, o grupo 10,000 Maniacs eliminou a canção Peace Train, que tinham gravado no álbum In My Tribe, em 1987, em posteriores edições, como protesto, ao mesmo tempo que várias estações de rádio norte-americanas deixaram de tocar discos de Cat Stevens. Após os ataques terroristas de 11 de setembro de 2001, a canção foi também eliminada da lista de títulos distribuídos pela Clear Channel.

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2: Quer saber que horas são?
3: 17:42.

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1: Miskolc é uma das principais cidades do nordeste da Hungria e funciona como um importante centro industrial, cultural e urbano da região. Apesar do seu passado fortemente ligado à indústria, a cidade tem vindo a desenvolver também uma vertente turística, especialmente nas zonas naturais próximas. Um dos elementos mais conhecidos é o banho termal. Este espaço distingue-se por aproveitar formações naturais

0: suave. Esta zona combina assim vida urbana com um elemento natural muito específico e raro na Europa.
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0: Saiba agora a temperatura que está em Pombal.
2: 25 graus.

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1: Olá, meu nome é Tiago Iri, eu sou realizador de cinema, operador de câmara, editor de vídeo. Bem, sei que o tema aqui é a música da minha vida, não é? Acaba por ser um bocado relativo, porque nós todos temos fases, vários tipos de fases na vida, e então decidi escolher uma música que fosse algo recente, mais ou menos, mas pronto, mas que me marcou. Na verdade, eu às vezes preciso de algum tipo de conteúdo, neste caso séries ou filmes que sejam um bocadinho de produção mais indie, não só porque gosto, mas também porque aprecio novas ideias, e daí vem muito pequenas coisas interessantes.

também um ritmo diferente. Normalmente há séries que têm um orçamento mais baixo ou que têm um argumento mais arrojado ou um guião assim mais complexo, podemos chamar assim, ou não, e que até são um bocadinho arriscadas de meterem no ar, mas eu gosto disso e neste caso, pronto, é uma música que me dá alguma paz e por isso esse ritmo que eu preciso de vez em quando também, para não, porque nós todos os dias já andamos sempre acelerados, né? Já andamos sempre acelerados, então acho que esta música é ideal para isso e é um bocadinho por isso que eu escolhi. A primeira coisa que me pega à cabeça é mesmo o que a série retrata. A série chama-se Tales of From the Loop. Essas partes que a série mostra, que é um bocado paraíso, ao mesmo tempo um bocado ambiente de ficção científica, com um robô ou algo mais a refletir, basicamente. É um momento de reflexão nesta música para mim. Quando eu ouço, é isso. Sinto que é alguma paz e inspiração também para novas ideias. E este tipo de séries mais indie ou filmes mais indie servem por isso mesmo. E é por isso que eu escolhi também. E numa só palavra, eu defino esta música como literalmente paz. Um bocado clichê, mas acho que vai-se perceber isso. Também podia dizer, definia como tempo, palavra tempo, porque também fazia sentido na música, mas para todos acho que esse é o sentimento que para mim também sinto quando eu ouço. E a música da minha vida então, que é um bocado relativo, é neste caso o nome da série, Tales from the Loop, porque este é o tema principal da série, do Philip Glass e do Paul Morgan.

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1: Entre as inúmeras ações de fiscalização realizadas pela polícia francesa, um incidente destacou-se em particular. Um esplêndido Ferrari foi mandado parar por excesso de velocidade. Já por si, esta é uma infração grave. No entanto, os agentes policiais foram surpreendidos por duas crianças a bordo com menos de 5 anos. Estavam sentadas no banco do acompanhante. Sem qualquer sistema de retenção homóloga para o seu transporte, o dono do carro nem sequer pensou em resolver o caso com o cinto de segurança. Insólito é que, no momento em que o condutor estava a ser multado pela infração, mais duas viaturas foram obrigadas a parar por os condutores estarem de telemóvel ao volante, provavelmente por estarem a filmar o flamejante Ferrari sem pensarem que os carros que conduziam nem seguro automóvel tinham.
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1: Realizou-se ontem o sorteio da primeira eliminatória da Taça de Portugal, que vai disputar-se nos dias 29 e 30 de agosto. Entre as equipas presentes contam-se várias do distrito de Leiria, entre elas o União de Pombal, que faz a sua estreia nesta competição. O sorteio ditou que a formação pombalense se desloca a Santa Catarina da Serra para defrontar o União da Serra do Campeonato de Portugal. O vencedor deste jogo irá jogar na segunda eliminatória, fora de casa, diante do Amora. Mais bafejado pela sorte foi o Bombarralense, terceiro classificado da Divisão de Honra da Associação de Futebol de Leiria, que foi o único clube do distrito que ficou isento neste sorteio, pelo que irá transitar automaticamente para a segunda eliminatória. Já o Nazarenos, atual campeão distrital e que regressa este ano às competições nacionais, vai receber o Vitória de Sernaz, equipa que compete num escalão acima na Liga 3. Já o Caldas, também da Liga 3, defronta o Sintrense do Campeonato de Portugal. Recorde-se que nesta primeira ronda entram em prova 94 equipas, sendo 42 clubes dos campeonatos distritais, 52 do Campeonato de Portugal e 19 da Liga 3. Além destes 94 clubes, há 19 equipas que ficam isentas, sendo a única fase em que este fenómeno acontece. O sorteio desta primeira fase foi segmentado por zonas geográficas, com 7 séries de 10 clubes da região norte do país e 3 séries de 8 clubes da região sul. Destas 94 equipas, ficam apuradas para a segunda eliminatória os 47 vencedores, aos quais se juntam 14 das 18 equipas da Liga 2, já que são excluídas as equipas B dos Três Grandes e o Torriense por estar nas competições europeias. Os clubes dos escalões profissionais continuam a ter de jogar fora de casa na primeira eliminatória em que participam, os da segunda liga na segunda eliminatória e os da primeira liga na terceira eliminatória. Os clubes da Liga Portugal continuam a entrar na terceira eliminatória, mas não todos, e é aqui que reside a primeira grande alteração do formato em relação a anos anteriores. Os novos regulamentos da competição estipulam que as equipas presentes nas competições europeias passam a entrar apenas na quarta eliminatória. Assim sendo, Porto, Sporting, Benfica, Braga e Torriense entram apenas nos 16avos de final, quando apenas estarão em prova 32 equipas. A esse ponto junta-se o facto destas 5 equipas não poderem jogar entre si na quarta eliminatória, não sendo possível existir qualquer derby lisboeta ou clássico até aos 8avos de final. A última grande mudança acontece nas meias-finais. O duelo que decide quem avança para o Jamor passa a ser a uma só mão, ao invés de dois jogos. A Assembleia Municipal de Pombal aprovou a delimitação da área de reabilitação urbana da Aldeia do Val na sua sessão celebrada a 21 de setembro de 2023. Agora, quase 3 anos depois, a Câmara Municipal de Pombal avança com a operação de reabilitação urbana da Aldeia do Val, dando início a um novo passo na estratégia de valorização e revitalização de um dos mais emblemáticos núcleos rurais do concelho. O projeto, apreciado e validado pelas juntas de freguesia de Vila Quém e Pombal, prevê ainda a abertura de um período de discussão pública, permitindo o envolvimento da população e das entidades interessadas na definição do futuro da aldeia. A Aldeia do Val, na Serra de Sicó, é reconhecida como um dos mais antigos núcleos habitados do concelho e um exemplo de arquitetura serrana de referência vernácula em pedra calcária. A proposta surge na sequência do diagnóstico realizado ao território, que identificou uma degradação expressiva do parque habitacional, níveis de envelhecimento populacional e êxodo rural, intrinsecamente ligados à perda dos saberes tradicionais, escassez de serviços de proximidade e fragilidades ao nível do espaço público e das infraestruturas. O plano pretende promover a recuperação do património construído, a qualificação do espaço público e a dinamização socioeconómica da aldeia do Val, desenvolvendo um território próspero que preserve as suas características históricas. O município pretende, desta forma, reforçar a atratividade da aldeia, criar condições para a fixação de população, apoiar o desenvolvimento de novas atividades económicas e potenciar a valorização dos recursos naturais, culturais e turísticos da Serra de Sicó. Um homem detido à porta da esquadra de Leiria da PSP por suspeita de violência doméstica contra a companheira vai aguardar o desenrolar do processo em prisão preventiva, divulgou a Polícia de Segurança Pública. A medida de coação foi aplicada ontem, após ter sido presente ao juiz de instrução do Tribunal de Leiria em primeiro interrogatório. O homem de 28 anos foi detido pela PSP à porta da esquadra de Leiria por suspeita da prática de um crime de violência doméstica no sábado em flagrante delito, informou o Comando Distrital de Leiria numa nota de imprensa. Segundo a PSP, quando o agente que se encontrava de serviço no interior da esquadra acorreu junto do suspeito, ao aperceber-se de uma altercação de ordem no exterior do comando, deparou-se com um homem ensanguentado aos murros ao para-brisas da viatura, onde se encontrava a vítima, de 26 anos, e o filho de ambos, de 2 anos. O agente lançou-se sobre o suspeito, com a ajuda de mais dois polícias que foram em seu auxílio, tendo o alegado agressor resistido aos agentes com força extrema e tentando colocar-se em fuga. O homem foi algemado e transportado sob detenção para a esquadra da PSP de Leiria. Segundo a PSP, o suspeito é motorista de profissão, está desempregado e é reincidente na prática de crimes da mesma natureza. E assim termina este bloco informativo. Fique bem e continue na nossa companhia.
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3: Na edição de hoje dos Álbuns da Década, quero destacar o álbum Aqualung, dos Jethro Tull, que foi lançado em maio de 1971 e vendeu 3 milhões de cópias. É esta a razão que leva este álbum a ocupar o lugar número 90 nos 100 mais vendidos da década.

do grupo de rock progressivo ter usado este lançamento de 71 para explorar os temas profundos da relação do homem com Deus, a música que aqui se ouvia era suficientemente estimulante para que as rádios FM tornassem várias das faixas em músicas de eleição e o Jethro Tull entrassem no top 10 dos Estados Unidos da América pela primeira vez.

Embora, segundo Anderson, o álbum não fosse um álbum conceito, mas um conjunto de canções, Aqualung reparte-se basicamente por dois temas, com o lado A original a abordar uma personagem devassa chamada Aqualung e o reverso carregado de censura à religião organizada.

gravado após o guitarra baixo original Jeffrey Hammond Hammond ter regressado à formação para substituir Glenn Cornick, que estava de saída, o álbum chegou ao número 7 na tabela dos Estados Unidos em junho de 1971, mantendo-se 76 semanas nas tabelas e ascendendo a número 4.

Este álbum foi gravado em Londres, no Reino Unido, e contou com a produção de Ian Anderson e Terry Ellis. Tem uma duração total de 43 minutos e contém 11 músicas. Aqualung, Cross-Eyed Mary, Chip Day Return, Mother Goose, Wondering Aloud, Up To Me, My God, Eman 43, Slipstream, Locomotive Breath e

0: Hoje destaquei o álbum Aqualung do Jethro Tull, que foi lançado em maio de 1971. Vendeu 3 milhões de cópias e na década de 70 ocupa o lugar número 90 nos 100 mais vendidos desses 10 anos.
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3: Quer saber quantos graus estão agora em Pombal?
4: 24 graus.

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4: Este é o 2 Minutos para os Direitos Humanos, uma rúbrica da Amnistia Internacional. O Luxemburgo, a Irlanda e os restantes Estados-membros da União Europeia devem pôr fim à venda de Israel Bonds, títulos do Tesouro do Estado de Israel. A operação financeira pode fazer com que se tornem cúmplices do genocídio contra os palestinianos na Faixa de Gaza. Um vídeo nas redes sociais confirmado pela polícia moçambicana mostra um agente à civil a disparar contra um homem imobilizado, posteriormente identificado como Narciso Castigo Sambo. O assassinato de Sambo constitui uma violação flagrante do direito à vida consagrado na Constituição de Moçambique. É mais do que vergonhosa a recusa persistente da União Europeia em suspender o acordo de associação com Israel. A 13 de julho, falhou um entendimento no Conselho de Ministros dos Negócios Estrangeiros da UE para restringir o comércio com os colonatos ilegais israelitas. 3 ataques aéreos israelitas no sul do Líbano, em março de 2026, devem ser investigados como crimes de guerra. Os ataques mataram 24 civis, 12 dos quais crianças, e exterminaram famílias inteiras. Pelo menos outras 18 pessoas ficaram feridas. Em janeiro, as forças de segurança iranianas levaram a cabo execuções em massa para reprimir os protestos que exigiam liberdade e o fim do sistema da República Islâmica. 6 meses depois, a incapacidade da comunidade internacional de tomar medidas para garantir justiça internacional é indefensável.
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2: O desperdício alimentar é um problema comum, tanto em casa como a nível global. E está muitas vezes ligado à falta de planeamento ou à má conservação dos alimentos. Reduzir o desperdício não só tem impacto ambiental, como também pode ajudar a melhorar a qualidade da alimentação. Aproveitar sobras, congelar alimentos antes de se estragarem e planear refeições com base no que já existe em casa são estratégias simples e eficazes. Legumes ligeiramente maduros podem ser usados em sopas ou cremes, por exemplo. Em geral, uma alimentação mais consciente também é uma alimentação mais sustentável, onde se valoriza mais o alimento e se evita a compra excessiva.
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7: Tome nota, são
8: 19 e 22.

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1: É possível que toda a modernidade tenha passado a impressão de que o marketing, e neste caso, marketing no ramo imobiliário, é algo menos pessoal e mais voltado para a internet. Embora isso tenha um fundo de verdade, o facto é que não existe sucesso no merchandising sem oferecer uma boa experiência para a outra parte do negócio, o cliente. É preciso que identifique qual é o seu público-alvo e quais os seus objetivos, anseios, expectativas e necessidades. Isso pode servir até para otimizar as suas estratégias, como a criação de uma lista de disparos de e-mail bem segmentada ou a procura por uma carteira de imóveis com mais sintonia com esse perfil.
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5: Apresento-vos um estudante de medicina.
6: Carlos Baião!
7: Olá, estão agora abertas as portas da nossa sala de cinema para lhe falar de três estreias que acontecem esta semana nos cinemas nacionais. Curiosamente, duas delas têm nomes de canções e o primeiro filme que vos falo é exatamente um desses casos. Chama-se Playback e é o biopic de Carlos Baião.
8: Fazem medicina, que é uma profissão sagrada.
9: Quero fazer arte.
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7: Carlos Baião só viveu 30 anos, mas deixou para trás inúmeras canções por ele escritas, uma mão cheia delas, como Cinderela ou Playback, que ganhou o Festival da Canção em 1982, ainda hoje são recordadas, tendo ainda escrito êxitos como a Canção do Beijinho, interpretada por Herman José, ou Senhora Extraterrestre para Amália Rodrigues. Neste filme, com estreia marcada para quinta-feira, vamos conhecer melhor a sua vida.
11: Ela

0: É a melhor tradução de amor romântico que há que alguma vez ouvi na história da música portuguesa.
1: Após ter contado histórias de Salgueiro Maia, Mário Soares ou Álvaro Cunhal, o prolífico Sérgio Graciano faz agora um biópico de Carlos Paião, estudou medicina antes de se virar totalmente para a música. Rafael Ferreira faz do compositor e intérprete, que além do filme também deu concertos no Nós Alive, com uma banda coordenada por The Legendary Tiger Man, aqui responsável pela banda sonora. Juntam-se a Rafael Ferreira no elenco, Anabela Moreira, Albano Jerónimo, Beatriz Brás e Laura Dutra.
2: Tiro a dançar o playback.
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4: Elliot.
5: Erica would like to see you in her office.
4: Me?
1: E passamos em seguida para outro filme com nome de canção, mas que neste caso sem ligação ao seu criador. Vou-lhe falar da comédia erótica I Want Your Sex, outra das estreias da semana.
6: Do you have a girlfriend?
7: I do have a girlfriend.
6: You want a son? You would get weird then.
7: Weird.
6: If we fucked.
1: Um dos grandes nomes do New Queer Cinema e da cena independente americana dos anos 1990, o sempre transgressor Greg Araki, assina este misto entre thriller erótico e comédia que gira à volta de uma artista contemporânea, Erica Tracy, e do seu novo assistente de estúdio, Elliot. O filme arranca com ela morta e segue a investigação do caso, mostrando também o que os levou até aí, incluindo uma relação sadomasoquista.
7: Give this vagina. Join the fucking club. I think about you all the time. It's like I can't change the channel. That's perfectly normal.
1: Nos papéis principais encontramos Olivia Wilde e Cooper Hoffman, filho de Philip Seymour Hoffman, que são coadjuvados por Mason Gooding, Chase Sui Wonders, Johnny Knoxville, Margaret Cho ou Charlie XCX.
8: Why are you doing this?
9: Because you like it, baby.
8: Erica, stop.
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1: E para terminar, trago-lhe mais um filme de animação. Este é especial para os mais novos e, inevitavelmente, para os pais, e chama-se Patrulha Pata, o filme dos dinossauros.
10: If we're going into that jungle, we need to suit up for the job. Whatever this island throws at us, yeah!
1: A Patrulha Pata, um grupo de cães de salvamento sobre o qual versa a série animada homónima canadiana, no ar desde 2013, ganha agora o seu terceiro filme. Depois de uma tempestade, os cães vão parar a uma ilha com dinossauros e conhecem por lá um cachorro que está ali abandonado. Pelo meio, um vulcão volta a ser ativado e os cães têm de salvar o dia. Este é um filme de animação realizado por Carl Brunker, que já tinha sido responsável pelos dois capítulos anteriores da saga. Makina Grace, Terry Crews e Fortune Feimster dão voz aos cães.
10: You're going to destroy the island. We need all the help we can get.
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2: O avanço da inteligência artificial multiplicará por 7 o consumo de eletricidade nos centros de dados até 2050, altura em que representará 8% da procura mundial, o que constitui um dos principais desafios para as redes de energia. Esta é a previsão da Organização dos Países Exportadores de Petróleo, OPEP, no relatório Perspectivas Mundiais do Petróleo para 2050, divulgado na capital da Áustria, Viena. Em termos absolutos, o documento detalhou que a procura de eletricidade impulsionada pelos centros de dados e pela IA vai registrar um aumento de 3.606 terawatts-hora até 2050. Os números revelam que o consumo multiplicar-se-á por 7, passando dos 602 terawatts-hora registados em 2025 para 4.208 terawatts-hora em meados do século. Assim, o consumo de eletricidade proveniente destes setores passará de cerca de 2% do total global em 2025 para 8% em 2050. A IA, com o seu enorme consumo energético, torna-se assim um dos principais motores de crescimento da procura global de eletricidade, que, no conjunto, vai aumentar mais de 85%, ultrapassando os 50.500 terawatts-hora em 2050.
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2: E o relógio marca agora.
3: 19:51.

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8: E em Pombal, estão agora
9: 22 graus.

terça-feira. E por aqui, já ouviu as notícias? Vou recordar-lhe os horários para se manter sempre informado. 7h30, 9h30, 12h30, 15h30, 18h30 e 23h. Pode também conferir tudo no nosso site em pombal97.com.

0: 21 e 4. 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
1: Neste dia 4 de agosto, em 1578, dá-se a Batalha de Alcácer-Quibir. O exército português é derrotado pelo sultão marroquino e o rei Dom Sebastião desaparece em combate, desencadeando uma crise dinástica em Portugal. Entre os que pereceram estava Dom Jorge de Lencastre, duque de Aveiro, Dom Manuel de Menezes, bispo de Lamego e Coimbra, e Dom Afonso de Portugal, segundo conde de Vimioso. Em 1834, é assinado o decreto que extingue a Inquisição em Portugal, contribuindo para as reformas liberais no país. Neste dia, em 1935, é inaugurada oficialmente a Emissora Nacional de Radiodifusão, hoje Antena 1, que foi na altura um marco importante da comunicação e que marca a história dos média em Portugal. Em 1944, durante a Segunda Guerra Mundial, a Gestapo captura Anne Frank e outros 14 judeus em Amsterdão, que posteriormente são deportados para campos de extermínio. Em 1919, é fundada a Liga das Nações, antecessora das Nações Unidas, para promover a cooperação internacional após a Primeira Guerra Mundial. Neste dia, em 1962, morre Marilyn Monroe, com 36 anos. Hans Christian Andersen, em 1875, e Jean Calment, em 1997, foram também algumas figuras importantes que faleceram a 4 de agosto.
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0: sentido das palavras, um olhar mais positivo sobre a vida. O que define os membros de uma mesma família é muito mais do que a sua árvore genealógica, o mesmo código genético, os mesmos sobrenomes. Muitas vezes, os passados traumáticos também são herdados de geração em geração. A epigenética lembra-nos, por exemplo, que tudo o que acontece no nosso ambiente mais próximo deixa um impacto nos nossos genes. Assim, fatores como o medo, o stress intenso, os traumas, podem ser herdados entre pais e filhos. Isso faz com que, em alguns casos, sejamos mais ou menos suscetíveis de sofrer de uma depressão ou reagir com melhores ou piores ferramentas diante de situações adversas. Pense nisto e seja feliz.
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0: 22 horas. 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
3: Na edição de hoje dos Álbuns da Década, quero destacar o álbum Aqualung, dos Jethro Tull, que foi lançado em maio de 1971 e vendeu 3 milhões de cópias. É esta a razão que leva este álbum a ocupar o lugar número 90 nos 100 mais vendidos da década.

do grupo de rock progressivo, ter usado este lançamento de 71 para explorar os temas profundos da relação do homem com Deus, a música que aqui se ouvia era suficientemente estimulante para que as rádios FM tornassem várias das faixas em músicas de eleição e os Jethro Tull entrassem no top 10 dos Estados Unidos da América pela primeira vez.

Embora, segundo Anderson, o álbum não fosse um álbum conceito, mas um conjunto de canções, Aqualung reparte-se basicamente por dois temas, com o lado A original a abordar uma personagem devassa chamada Aqualung e o reverso carregado de censura à religião organizada.

gravado após o guitarra baixo original Jeffrey Hammond Hammond ter regressado à formação para substituir Glenn Cornick, que estava de saída, o álbum chegou ao número 7 na tabela dos Estados Unidos em junho de 1971, mantendo-se 76 semanas nas tabelas e ascendendo a número 4 no Reino Unido.

Este álbum foi gravado em Londres, no Reino Unido, e contou com a produção de Ian Anderson e Terry Ellis. Tem uma duração total de 43 minutos e contém 11 músicas: Aqualung, Cross-Eyed Mary, Chip Day Return, Mother Goose, Wondering Aloud, Up to Me, My God, Eman 43, Slipstream, Locomotive Breath.

0: Hoje destaquei o álbum Aqualung do Jethro Tull, que foi lançado em maio de 1971. Vendeu 3 milhões de cópias e na década de 70 ocupa o lugar número 90 nos 100 mais vendidos desses 10 anos.
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Todos os dias o homem surge com novas ideias e dispositivos inovadores que contribuem cada vez mais para o avanço tecnológico nas várias áreas de atividade, desde as telecomunicações até à conquista do espaço. E atento a tudo isso está o Miguel Valentim, que todos os dias, na rubrica Tech 97, nos traz as últimas novidades sobre o tema Tech 97, diariamente aqui na sua rádio. Strange.

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1: Peace Train é uma canção escrita e gravada por Cat Stevens, que está incluída no seu álbum Teaser and the Fire Cat, de 1971. A inspiração para escrever a canção surgiu numa viagem de comboio, durante a qual Stevens ia pensando em Alfred Hitchcock, refletindo no facto de que muitos dos enredos dos seus filmes se desenrolavam nos comboios. Canções pop com mensagens de paz eram comuns no período da Guerra do Vietnã, tendo Peace Train, inclusive, sido precedida por Give Peace a Chance, em 1969. No entanto, nem todos acharam a canção de paz de Cat Stevens convincente. Por exemplo, Robert Christgau, jornalista musical, numa notícia sobre um concerto de Stevens em Nova York em 1972, criticou a mensagem de Peace Train, dizendo que lhe era indiferente quando Johnny Nash cantava uma cantiga encantadora sobre como as coisas estavam a melhorar. Mas quando Stevens diz ao mundo que estamos todos num comboio de paz, ficava irritado. E se Cat Stevens parasse de abanar a cabeça por um segundo, seria o tempo suficiente para ver claramente que a realidade era outra. Entretanto, Cat Stevens converteu-se ao Islão, mudou o nome para Yusuf Islam e reduziu as aparições públicas. Mas durante a Guerra do Iraque, comentou a relevância renovada da canção, dizendo que Peace Train é uma canção cuja mensagem continua a penetrar intensamente nos corações de milhões de pessoas. E como membro da humanidade e muçulmano, esta era a sua contribuição para o apelo a uma solução pacífica. Depois do Ayatollah Khomeini ter pedido a morte de Salman Rushdie por ter publicado os versículos satânicos, Cat Stevens fez declarações de apoio à decisão, dizendo que Rushdie merecia morrer e que se estivesse num Estado Islâmico e lhe fosse ordenado por um juiz, ele próprio atuaria como carrasco. Face a estas declarações, o grupo 10,000 Maniacs eliminou a canção Peace Train, que tinham gravado no álbum In My Tribe, em 1987, em posteriores edições, como protesto, ao mesmo tempo que várias estações de rádio norte-americanas deixaram de tocar discos de Cat Stevens. Após os ataques terroristas de 11 de setembro de 2001, a canção foi também eliminada da lista de títulos distribuídos pela Clear Channel.

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7: Este é o 2 Minutos para os Direitos Humanos, uma rúbrica da Amnistia Internacional. O Luxemburgo, a Irlanda e os restantes Estados-membros da União Europeia devem pôr fim à venda de Israel Bonds, títulos do Tesouro do Estado de Israel. A operação financeira pode fazer com que se tornem cúmplices do genocídio contra os palestinianos na faixa de Gaza. Um vídeo nas redes sociais confirmado pela polícia moçambicana mostra um agente à civil a disparar contra um homem imobilizado, posteriormente identificado como Narciso Castigo Sambo. O assassinato de Sambo constitui uma violação flagrante do direito à vida consagrado na Constituição de Moçambique. É mais do que vergonhosa a recusa persistente da União Europeia em suspender o acordo de associação com Israel. A 13 de julho, falhou um entendimento no Conselho de Ministros dos Negócios Estrangeiros da UE para restringir o comércio com os colonatos ilegais israelitas. 3 ataques aéreos israelitas no sul do Líbano, em março de 2026, devem ser investigados como crimes de guerra. Os ataques mataram 24 civis, 12 dos quais crianças, e exterminaram famílias inteiras. Pelo menos outras 18 pessoas ficaram feridas. Em janeiro, as forças de segurança iranianas levaram a cabo execuções em massa para reprimir os protestos que exigiam liberdade e o fim do sistema da República Islâmica. 6 meses depois, a incapacidade da comunidade internacional de tomar medidas para garantir justiça internacional é indefensável.
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8: O desperdício alimentar é um problema comum, tanto em casa como a nível global. E está muitas vezes ligado à falta de planeamento ou à má conservação dos alimentos. Reduzir o desperdício não só tem impacto ambiental, como também pode ajudar a melhorar a qualidade da alimentação. Aproveitar sobras congelar alimentos antes de se estragarem e planear refeições com base no que já existe em casa são estratégias simples e eficazes. Legumes ligeiramente maduros podem ser usados em sopas ou cremes, por exemplo. Em geral, uma alimentação mais consciente também é uma alimentação mais sustentável, onde se valoriza mais o alimento e se evita a compra excessiva.
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9: Entre as inúmeras ações de fiscalização realizadas pela polícia francesa, um incidente destacou-se em particular. Um esplêndido Ferrari foi mandado parar por excesso de velocidade. Já por si, esta é uma infração grave. No entanto, os agentes policiais foram surpreendidos por duas crianças a bordo com menos de 5 anos. Estavam sentadas no banco do acompanhante. Sem qualquer sistema de retenção homóloga para o seu transporte, o dono do carro nem sequer pensou em resolver o caso com o cinto de segurança. Insólito é que, no momento em que o condutor estava a ser multado pela infração, mais duas viaturas foram obrigadas a parar por os condutores estarem de telemóvel ao volante, provavelmente por estarem a filmar o flamejante Ferrari sem pensarem que os carros que conduziam nem seguro automóvel tinham.
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3: A ideia de juntos até que a morte nos separe pode parecer um pouco irrealista, tendo em conta que, e isto de acordo com o jornal The Independent, um em cada três casamentos acaba em divórcio. Perante esta situação, muitos casais têm sido aconselhados a deixar o casamento de lado e a optar por assinar contratos de união por 10 anos. Os casais que escolhem um contrato, em detrimento de uma união para toda a vida, têm de, em primeiro lugar, definir os seus objetivos para a relação e os termos financeiros no caso de esta acabar, e concordar ficar juntos por uma década. O par, então, reconsidera o futuro da sua relação à medida que o marco se aproxima. Os especialistas em relações argumentam que esta medida impede divórcios confusos, dando aos casais uma hipótese de reavaliar o seu relacionamento. Os números oficiais sugerem que as taxas de divórcio no Reino Unido subiram e atingiram um pico nas idades entre os 40 e os 44 anos, cerca de uma década após os casais comuns darem o nó. A doutora Nikki Goldstein, especialista em relacionamento, disse ao Daily Mail Austrália que os casais não querem ser vistos como um falhanço, mas nunca param de pensar porque não está a funcionar com eles. Acrescentou ainda que é positivo permitir que os casais façam as suas próprias regras quando se trata do casamento e sugeriu que um contrato poderia impedir o divórcio em vez de incentivar as rupturas.
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Olá, o meu nome é Tiago Iri, eu sou realizador de cinema, operador de câmara, editor de vídeo. Bem, sei que o tema aqui é a música da minha vida, não é? Acaba por ser um bocado relativo, porque nós todos temos fases, vários tipos de fases na vida, e então decidi escolher uma música que fosse algo recente, mais ou menos, mas pronto, mas que me marcou. Na verdade, eu às vezes preciso de algum tipo de conteúdo, neste caso séries ou filmes que sejam um bocadinho de produção mais indie, não só porque gosto, mas também porque aprecio novas ideias e daí vem muito pequenas coisas interessantes e também um ritmo diferente. Normalmente há séries que têm um orçamento mais baixo ou que têm um argumento mais arrojado ou um guião assim mais complexo, podemos chamar assim, ou não, e que até são um bocadinho arriscadas de meterem no ar, mas eu gosto disso e neste caso, pronto, é uma música que me dá alguma paz e por isso esse ritmo que eu preciso de vez em quando também, para não, porque nós todos os dias já andamos sempre acelerados, né? Já andamos sempre acelerados, então acho que esta música é ideal para isso e é um bocadinho por isso que eu escolhi. A primeira coisa que me pega à cabeça é mesmo o que a série retrata. A série chama-se Tales of From the Loop. Essas partes que a série mostra, que é um bocado paraíso, ao mesmo tempo um bocado ambiente de ficção científica, com um robô ou algo mais a refletir, basicamente. É um momento de reflexão nesta música para mim. Quando eu ouço, é isso. Eu sinto que é alguma paz e inspiração também para novas ideias, e este tipo de séries mais indie ou filmes mais indie servem por isso mesmo, e é por isso que eu escolhi também. E numa só palavra eu defino esta música como literalmente paz. Um bocado clichê, mas acho que vai-se perceber isso. Também podia dizer, definia como tempo, palavra tempo, também fazia sentido na música, mas para todos acho que esse é o sentimento que para mim também sinto quando eu ouço. E a música da minha vida, então, que é um bocado relativo, é neste caso o nome da série, Tales from the Loop, porque este é o tema principal da série, do Philip Glass e do Paul Morgan.

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1: 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O relógio marca agora
0: 22:59.

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2: União de Pombal já conhece adversário na primeira eliminatória da Taça de Portugal. 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
2: Realizou-se ontem o sorteio da primeira eliminatória da Taça de Portugal, que vai disputar-se nos dias 29 e 30 de agosto. Entre as equipas presentes contam-se várias do Distrito de Leiria, entre elas o União de Pombal, que faz a sua estreia nesta competição. O sorteio ditou que a formação pombalense se desloca a Santa Catarina da Serra para defrontar o União da Serra do Campeonato de Portugal. O vencedor deste jogo irá jogar na segunda eliminatória, fora de casa, diante do Amora. Mais bafejado pela sorte foi o Bombarralense, terceiro classificado da Divisão de Honra da Associação de Futebol de Leiria, que foi o único clube do distrito que ficou isento neste sorteio, pelo que irá transitar automaticamente para a segunda eliminatória. Já o Nazarenos, atual campeão distrital e que regressa este ano às competições nacionais, vai receber o Vitória de Sernaz, equipa que compete num escalão acima na Liga 3. Já o Caldas, também da Liga 3, defronta o Sintrense do Campeonato de Portugal. Recorde-se que nesta primeira ronda entram em prova 94 equipas, sendo 42 clubes dos campeonatos distritais, 52 do Campeonato de Portugal e 19 da Liga 3. Além destes 94 clubes, há 19 equipas que ficam isentas, sendo a única fase em que este fenómeno acontece. O sorteio desta primeira fase foi segmentado por zonas geográficas, com 7 séries de 10 clubes da região norte do país e 3 séries de 8 clubes da região sul. Destas 94 equipas, ficam apuradas para a segunda eliminatória os 47 vencedores, aos quais se juntam 14 das 18 equipas da Liga 2, já que são excluídas as equipas B dos três grandes e o Torriense por estar nas competições europeias. Os clubes dos escalões profissionais continuam a ter de jogar fora de casa na primeira eliminatória em que participam, os da segunda liga na segunda eliminatória e os da primeira liga na terceira eliminatória. Os clubes da Liga Portugal continuam a entrar na terceira eliminatória, mas não todos, e é aqui que reside a primeira grande alteração do formato em relação a anos anteriores. Os novos regulamentos da competição estipulam que as equipas presentes nas competições europeias passam a entrar apenas na quarta eliminatória. Assim sendo, Porto, Sporting, Benfica, Braga e Torriense entram apenas nos 16avos de final, quando apenas estarão em prova 32 equipas. A esse ponto junta-se o facto de estas 5 equipas não poderem jogar entre si na quarta eliminatória, não sendo possível existir qualquer derby lisboeta ou clássico até aos 8avos de final. A última grande mudança acontece nas meias finais. O duelo que decide quem avança para o Jamor passa a ser a uma só mão, ao invés de dois jogos. A Assembleia Municipal de Pombal aprovou a delimitação da área de reabilitação urbana da Aldeia do Val na sua sessão celebrada a 21 de setembro de 2023. Agora, quase 3 anos depois, a Câmara Municipal de Pombal avança com a operação de reabilitação urbana da Aldeia do Val, dando início a um novo passo na estratégia de valorização e revitalização de um dos mais emblemáticos núcleos rurais do concelho. O projeto, apreciado e validado pelas juntas de freguesia de Vilaquém e Pombal, prevê ainda a abertura de um período de discussão pública, permitindo o envolvimento da população e das entidades interessadas na definição do futuro da aldeia. A Aldeia do Val, na Serra de Sicó, é reconhecida como um dos mais antigos núcleos habitados do concelho e um exemplo de arquitetura serrana de referência vernácula em pedra calcária. A proposta surge na sequência do diagnóstico realizado ao território, que identificou uma degradação expressiva do parque habitacional, níveis de envelhecimento populacional e êxodo rural, intrinsecamente ligados à perda dos saberes tradicionais, escassez de serviços de proximidade e fragilidades ao nível do espaço público e das infraestruturas. O plano pretende promover a recuperação do património construído, a qualificação do espaço público e a dinamização socioeconómica da aldeia do Val, desenvolvendo um território próspero que preserve as suas características históricas. O município pretende, desta forma, reforçar a atratividade da aldeia, criar condições para a fixação de população, apoiar o desenvolvimento de novas atividades económicas e potenciar a valorização dos recursos naturais, culturais e turísticos da Serra de Sicó. Um homem detido à porta da esquadra de Leiria da PSP por suspeita de violência doméstica contra a companheira vai aguardar o desenrolar do processo em prisão preventiva, divulgou a Polícia de Segurança Pública. A medida de coação foi aplicada ontem, após ter sido presente ao juiz de instrução do Tribunal de Leiria em primeiro interrogatório. O homem de 28 anos foi detido pela PSP à porta da esquadra de Leiria por suspeita da prática de um crime de violência doméstica no sábado em flagrante delito, informou o Comando Distrital de Leiria numa nota de imprensa. Segundo a PSP, quando o agente que se encontrava de serviço no interior da esquadra acorreu junto do suspeito, ao aperceber-se de uma altercação de ordem no exterior do comando, deparou-se com um homem ensanguentado aos murros ao para-brisas da viatura, onde se encontrava a vítima, de 26 anos, e o filho de ambos, de 2 anos. O agente lançou-se sobre o suspeito, com a ajuda de mais 2 polícias que foram em seu auxílio, tendo o alegado agressor resistido aos agentes com força extrema e tentando colocar-se em fuga. O homem foi algemado e transportado, sob detenção, para a esquadra da PSP de Leiria. Segundo a PSP, o suspeito é motorista de profissão, está desempregado e é reincidente na prática de crimes da mesma natureza. E assim termina este bloco informativo. Fique bem e continue na nossa companhia.
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14: Apresento-vos um estudante de medicina.
15: Carlos Baião!
2: Olá, estão agora abertas as portas da nossa sala de cinema para lhe falar de 3 estreias que acontecem esta semana nos cinemas nacionais. Curiosamente, 2 delas têm nomes de canções e o primeiro filme que vos falo é exatamente um desses casos. Chama-se Playback e é o biopic de Carlos Baião.
16: Fazem medicina, que é uma profissão sagrada.
17: Quero fazer arte.
18: Mandas tudo à merda e fazes só o que te apetecer. És senhor do teu tempo?
19: Os
10: fruto do passeio.
2: Carlos Paião só viveu 30 anos, mas deixou para trás inúmeras canções por ele escritas, uma mão cheia delas, como Cinderela ou Playback, que ganhou o Festival da Canção em 1982, ainda hoje são recordadas, tendo ainda escrito êxitos como a Canção do Beijinho, interpretada por Herman José, ou Senhora Extraterrestre, para Amália Rodrigues. Neste filme, com estreia marcada para quinta-feira, vamos conhecer melhor a sua vida.

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1: Após ter contado histórias de Salgueiro Maia, Mário Soares ou Álvaro Cunhal, o prolífico Sérgio Graciano faz agora um biopic de Carlos Baião, estudou medicina antes de se virar totalmente para a música. Rafael Ferreira faz do compositor e intérprete, que além do filme também deu concertos no Nós Alive, com uma banda coordenada por The Legendary Tiger Man, aqui responsável pela banda sonora. Juntam-se a Rafael Ferreira no elenco, Anabela Moreira, Albano Jerónimo, Beatriz Brás e Laura Dutra.
2: Inteiro a dançar o playback.
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4: Elliot.
5: Erica would like to see you in her office.
4: Me?
1: E passamos em seguida para outro filme com nome de canção, mas que neste caso, sem ligação ao seu criador. Vou-lhe falar da comédia erótica I Want Your Sex, outra das estreias da semana.
6: Do you have a girlfriend?
7: I do have a girlfriend.
6: You want a son? You would get weird then.
7: Weird.
6: If we fucked.
1: Um dos grandes nomes do New Queer Cinema e da cena independente americana dos anos 1990, o sempre transgressor Greg Araki, assina este misto entre thriller erótico e comédia que gira à volta de uma artista contemporânea, Erica Tracy, e do seu novo assistente de estúdio, Elliot. O filme arranca com ela morta e segue a investigação do caso, mostrando também o que os levou até aí, incluindo uma relação sadomasoquista.
7: Gives us vagina. Join the fucking club. I think about you all the time. It's like I can't change the channel. That's perfectly normal.
1: Nos papéis principais encontramos Olivia Wilde e Cooper Hoffman, filho de Philip Seymour Hoffman, que são coadjuvados por Mason Gooding, Chase Sue Wonders, Johnny Knoxville, Margaret Cho ou Charlie XCX.
8: Why are you doing this?
9: Because you like it, baby.
8: Erica, stop.
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1: E para terminar, trago-lhe mais um filme de animação. Este é especial para os mais novos e, inevitavelmente, para os pais, e chama-se Patrulha Pata, o filme dos dinossauros.
10: If we're going into that jungle, we need to suit up for the job. Whatever this island throws at us, yeah!
1: A Patrulha Pata, um grupo de cães de salvamento sobre o qual versa a série animada homónima canadiana, no ar desde 2013, ganha agora o seu terceiro filme. Depois de uma tempestade, os cães vão parar a uma ilha com dinossauros e conhecem por lá um cachorro que está ali abandonado. Pelo meio, um vulcão volta a ser ativado e os cães têm de salvar o dia.
11: Sweet home. Whoa! It doesn't have a big screen TV or Wi-Fi.
10: Ah,
11: that's just my iCloud. He's always watching.
1: Este é um filme de animação realizado por Carl Brunker, que já tinha sido responsável pelos dois capítulos anteriores da saga. Makina Grace, Terry Crews e Fortune Feimster dão voz aos cães.
10: You're going to destroy the island. We need all the help we can get.
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12: 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Saiba que a próxima música a rodar na sua rádio é esta.

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1: É possível que toda a modernidade tenha passado a impressão de que o marketing, e neste caso, marketing no ramo imobiliário, é algo menos pessoal e mais voltado para a internet. Embora isso tenha um fundo de verdade, o facto é que não existe sucesso no merchandising sem oferecer uma boa experiência para a outra parte do negócio, o cliente. É preciso que identifique qual é o seu público-alvo e quais os seus objetivos, anseios, expectativas e necessidades. Isso pode servir até para otimizar as suas estratégias, como a criação de uma lista de disparos de e-mail bem segmentada ou a procura por uma carteira de imóveis com mais sintonia com esse perfil.
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1: Miskolc é uma das principais cidades do nordeste da Hungria e funciona como um importante centro industrial, cultural e urbano da região. Apesar do seu passado fortemente ligado à indústria, a cidade tem vindo a desenvolver também uma vertente turística, especialmente nas zonas naturais próximas. Um dos elementos mais conhecidos é o banho termal. Este espaço distingue-se por aproveitar formações naturais de cavernas onde a água termal circula, criando piscinas interiores com temperaturas agradáveis durante todo o ano. A experiência é diferente dos tradicionais banhos termais ao ar livre, já que aqui o ambiente é fechado, com formações rochosas visíveis e iluminação suave. Esta zona combina assim vida urbana com um elemento natural muito específico e raro na Europa.
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5: E agora, informação horária.
4: 23:35.

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1: O avanço da inteligência artificial multiplicará por 7 o consumo de eletricidade nos centros de dados até 2050, altura em que representará 8% da procura mundial, o que constitui um dos principais desafios para as redes de energia. Esta é a previsão da Organização dos Países Exportadores de Petróleo, OPEP, no relatório Perspectivas Mundiais do Petróleo para 2050, divulgado na capital da Áustria, Viena. Em termos absolutos, o documento detalhou que a procura de eletricidade impulsionada pelos centros de dados e pela IA vai registrar um aumento de 3.606 terawatts-hora até 2050. Os números revelam que o consumo multiplicar-se-á por 7, passando dos 602 terawatts-hora registados em 2025 para 4.208 terawatts-hora em meados do século. Assim, o consumo de eletricidade proveniente destes setores passará de cerca de 2% do total global em 2025 para 8% em 2050. A IA, com o seu enorme consumo energético, torna-se assim um dos principais motores de crescimento da procura global de eletricidade, que, no conjunto, vai aumentar mais de 85%, ultrapassando os 50.500 terawatts-hora em 2050.
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2: E em Pombal estão agora
3: 20 graus.

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nunca devemos confiar no processo da vida. Obviamente não se trata de cruzar os braços e esperar pelo que temos que viver passar por nós. Não. Os nossos caminhos são ajustados ao nosso crescimento para o benefício que extraímos das nossas experiências. Nós não devemos recriminar-nos pelo nosso passado. O que fizemos na altura foi a única coisa que poderíamos ter feito com os recursos e conhecimentos que possuímos. Então, além de ser um desperdício energético, é totalmente inútil rever o passado para sentir culpa ou remorso. Devemos apenas usar o nosso passado para fins práticos, aprender o máximo possível com ele, ver o quanto crescemos e os pontos fortes que desenvolvemos. Pense nisto e seja feliz.

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1: A 5 de agosto de 1930, nasce Neil Armstrong. É um ex-astronauta, piloto de testes e aviador naval que escreveu o seu nome na história do século XX e da humanidade ao ser o primeiro homem a pisar a Lua. Depois de anunciar que não mais iria ao espaço, após a saga da Apollo 11, Neil Armstrong retirou-se da NASA em fins de 1970 e tornou-se professor de Engenharia Aeroespacial na Universidade de Cincinnati. A 5 de agosto de 1968, nasce Colin McRae. Foi um piloto britânico do Campeonato Mundial de Rally, filho de Jimmy McRae, 5 vezes campeão do Rally do Reino Unido. Colin começou a sua carreira em 1986. Era um condutor regular nos campeonatos escoceses de rally e rapidamente se notabilizou pela velocidade e estilo de condução. Uma outra participação de Colin foi no mundo dos jogos de computadoras. Em 1998, foi lançado o intitulado Colin McRae Rally, um fenómeno dos videojogos que hoje é adaptado para quase todas as consolas.
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